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2: Estamos de volta, Love Songs Educativa, abrindo esse bloco ao som de Boston, Amanda.

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Em Campinas, 9 horas e 44 minutos. The Temptation, My Girl.

0: Love Songs aqui na Educativa 101,9. Já voltamos com mais músicas para você.
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0: Estamos de volta, Love Songs Educativa, abrindo esse bloco ao som de Alphaville, Forever Young.

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Bon Jovi, Never Say Goodbye.

Gold Dream, All Out Here. E assim vamos encerrando a programação desta noite. Nós ouvimos antes Century, Lover Wine. E mais uma vez agradecendo o carinho da sua audiência. Muito obrigado a todos. Eu, Deco Lopes, vou ficando por aqui. Retorno amanhã a partir das 8 horas da noite com mais uma edição do programa Love Songs. Uma ótima noite para você.

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1: Eles perambularam pelas ruas e becos da cidade, trazendo alegria, um pouco de loucura e nenhuma concessão. Fizeram do cotidiano o palco de suas fantasias, de seu mundo imaginário, de suas convicções extravagantes. São os personagens populares de Campinas, esquisitos e excêntricos. Já falamos de alguns deles por aqui, como Mané Falaó e a Gilda. Hoje somamos mais dois a essa galeria. A dica vem do confrade Ari Costa, mestre do samba aqui da Educativa. São eles o Firma Negra e o Dito Colarinho. Firma Negra, negro portentoso, de sorriso farto, chapéu, terno branco e sempre descalço, era um galanteador. A cada mulher que mirava, sua saudação inconfundível. Firma Negra, saudação acompanhada de um buquê de flores, de onde retirava e ofertava uma rosa. Nunca foi mal compreendido. Ganhava vida como guardador de carros na confluência da Benjamin Constant com General Osório. Isso tudo lá pelos idos dos anos 50 do século passado. Já o Dito Colarinho era carroceiro e tinha ponto onde hoje é a Estação Cultura, antiga estação de trens. Nasceu Benedito Vasconcelos Siqueira, na Rua Culto à Ciência. A alcunha de Dito Colarinho veio devido ao uso diário de terno e gravata borboleta. A camisa era de linho branco impecável e seu orgulho era possuir um boné de maquinista da Companhia Paulista, já que esta era uma das profissões muito valorizadas lá pelos idos da década de 1950. Dito Colarinho esperava pacientemente pelas bagagens trazidas pela Estrada de Ferro e que ele aceitava como carreto para distribuição pelas lojas da 13 de Maio e da Costa Guiar. Consta que Dito era bem chegado a uma água que passarinho não bebe. Seu cavalo, fiel escudeiro, conhecia bem o caminho da aguardente, que nem precisava ser direcionado por seu dono. E só prosseguia quando Dito já se sentia suficientemente abastecido. Foi tão triste para Dito Colarinho a morte do animal, tão triste que um grupo de simpatizantes, em ação coordenada, juntou posses para presentear o carroceiro com um novo animal. Dito Colarinho morreu em 20 de fevereiro de 1967 e Estação Paulista nunca mais foi a mesma. Perdeu em alegria e ganhou a memória de um dos personagens mais queridos da cidade. Aquele que, além de toda a simpatia, era muito festejado pela criançada. Outros personagens fazem parte desta galeria: Coronel Receba, Zé Trovão, Maria Batalhão, que fazia a alegria dos recrutas solitários, Maria Louca, Pedro Caramujo, Oscar Lina, Seu Vinhate, Fala Rios e, mais recentemente, o Bozó do Bugre e a Conceição da Ponte. Falar sobre eles é rememorar o protagonismo das ruas, do cotidiano endoidecido, mas essas são histórias para muitas outras ocasiões. Este foi o Minuto da Memória Campineira, produção e apresentação de Celso Bodstein e realização da Rádio Educativa e Academia Campinense de Letras. Música.

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6: Boa noite, ouvinte. Eu sou Danilo Fernandes. Este é o Conexão Regional, programa da Rádio Educativa dedicado aos músicos de Campinas e região. E aqui nós damos destaque todos os dias das 11 da noite às 2 da manhã aos cantores, cantoras, compositores, compositoras e instrumentistas que nasceram ou vivem aqui em Campinas, estão radicados aqui em Campinas porque vieram estudar aqui, muitos deles na Unicamp, no curso de música da Unicamp, e outros acabaram ficando por aqui, que vieram de outras cidades para trabalhar, enfim. E a gente toca aqui as melhores gravações que temos de músicos de Campinas, nos mais variados estilos. Aqui em Campinas nós temos músicos especializados em samba, em choro, em música erudita, em blues, em rock, em música caipira, em moda de viola, temos violeiros, temos saxofonistas, temos big bands, temos compositores dos mais variados estilos também, e tocamos um pouco disso aqui todas as noites no Conexão Regional. No programa de hoje a gente começa justamente dando destaque ao samba. Temos duas cantoras aqui que são especializadas no assunto. A Ilsei Miriam, que começou sua carreira artística como Ilsei do Cavaco, ela toca cavaquinho, é cantora, também formada em história. E a Ilsei Miriam gravou em 2010 o CD Minha Identidade, com músicas de compositores aqui da região de Campinas. Deste CD, nós vamos ouvir a faixa Samba de Roda, uma composição do Anderson Vaz, do Deilton, do Robson Capelli e do Tito Amorim. Depois, vamos ouvir a cantora Bruna Volpe, que lançou em 2018 um CD só de sambas, que é o Contrariando a Regra, um belíssimo CD com 18 faixas. E nós vamos ouvir a última faixa, que se chama Covardia, do Adriano César, que viralizou bastante aí nas redes sociais, fala sobre a violência contra a mulher. e é aí um libelo contra a violência contra a mulher. Depois nós vamos ouvir o Núcleo de Samba Cupinzeiro, que é um grupo que surgiu em Barão Geraldo há mais de 20 anos, liderado pelo Edu de Maria e pela Anabela Leandro. O Edu e a Anabela são de Curitiba, vieram para Campinas há mais de 20 anos para estudar na Unicamp e já tinham uma ligação com música lá em Curitiba e aqui em Campinas começaram a desenvolver esse trabalho com o Núcleo de Samba Cupinzeiro, que gravou em 2008 seu primeiro CD. E deste CD nós vamos ouvir a música Alma do Samba, uma composição do Edu de Maria e do jornalista Bruno Ribeiro. Vamos ouvir então estes três sambas no primeiro bloco do Conexão Regional e voltamos em seguida.

Nós ouvimos aqui no Conexão Regional três sambas. Núcleo de Samba Cupinzeiro, o último que nós ouvimos, com Alma do Samba, de Edu de Maria e Bruno Ribeiro. Antes, a cantora Bruna Volpe, com Covardia, de Adriano César. E o Cé e Miriam, com Samba de Roda, de Anderson Vaz, Deilton, Robson Capella e Tito Amorim. Este é o Conexão Regional, programa da Rádio Educativa que dá espaço para os músicos de Campinas e região. Como eu falei, aqui nós tocamos cantoras, cantores, compositores, compositoras e instrumentistas. E uma grande instrumentista campineira é a pianista Sônia Rubinsky. A Sônia, que mora há muitos anos em Paris, nasceu aqui em Campinas nos anos 50, estudou aqui no Conservatório Campinas, depois mudou com a família para Israel. Antes disso, ela já tocava aqui com orquestras, já era um talento aí nato desde pequena. Depois mudou com a família para Israel, onde ela se graduou lá em piano, e depois fez mestrado e doutorado em Nova York, na Juilliard School of Music, uma das melhores escolas de música do mundo. E a Sônia Rubinsky, nos anos 90, ela gravou um CD só com obras de Villa-Lobos. Ela foi contratada pela gravadora Naxos para fazer isso. Ela escolheu obras da juventude, da maturidade e dos últimos anos de Villa-Lobos e gravou um CD. Esse CD fez tanto sucesso, ganhou o Grammy e tal. E aí a Naxos pediu para ela gravar a obra completa de Villa-Lobos, o que ela acabou fazendo durante 14 anos, né, da vida dela. Ela se dedicou a esse projeto. E o volume 4 desse projeto, são 8 CDs, o volume 4, que foi lançado em 2004, traz a belíssima peça Baquianas Brasileiras número 4, de Villa-Lobos, que normalmente a gente ouve mais com orquestra, porque depois ele fez uma versão para orquestra, mas ela é originalmente composta para piano solo. Então nós vamos ouvir agora a pianista campineira Sônia Rubinsky interpretando as Baquianas Brasileiras número 4, de Villa-Lobos, que é dividida em 4 partes: o prelúdio, o coral Canto do Sertão, a área Cantiga e a dança Miudinho. Vamos ouvir então Baquianas Brasileiras número 4, de Heitor Villa-Lobos, da interpretação da pianista campineira Sônia Rubinsky, e voltamos em seguida.

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1: Nós ouvimos aqui no Conexão Regional a pianista campineira Sônia Rubinsky com Baquianas Brasileiras número 4 de Vila Lobos, que são quatro partes. A última que nós ouvimos, o Miudinho, antes a Ária, Cantiga, Coral, Canto do Sertão e o Prelúdio. Este é o Conexão Regional, programa da Rádio Educativa, que é apresentado por mim, Danilo Fernandes, todos os dias das 11 da noite às 2 da manhã, com o melhor da música produzida aqui em Campinas e por campineiros, por todo o mundo. Neste terceiro bloco, nós vamos ouvir um desses campineiros que há muitos anos vive na Suíça, se chama Rodrigo Bottermaio. O Rodrigo, ele é de uma família de músicos, tem o Ricardo e tem o Rogério também, o Ricardo pianista, compositor, o Rogério é contrabaixista, e o Rodrigo Bottermaio toca saxofone e flauta. O primeiro disco do Rodrigo Bottermaio, que foi gravado já na Suíça, é o CD Bebop Brasileiro, de 1993. Tem composições do Rodrigo Bottermaio, inclusive esta faixa que dá título ao CD, Bebop Brasileiro, que nós vamos ouvir agora na interpretação do Rodrigo Bottermaio e o Jazz Via Brasil Group. Em seguida, outra campineira que mora no exterior, que é a Catina de Luna, pianista, cantora, e que mora em Los Angeles, né, na grande Los Angeles, com Otmar Ruiz, seu marido, pianista venezuelano de jazz, muito famoso lá nos Estados Unidos. A Catina gravou em 2015 o CD lá do B Brazilian Project, lá nos Estados Unidos, com músicas brasileiras aqui, grandes clássicos e também compositores mais novos. Nós vamos ouvir Encontros e Desencontros, um clássico de Milton Nascimento e Fernando Brant, na voz da Catina de Luna, que ela gravou neste CD lá do B Brazilian Project. Depois nós vamos ouvir a cantora Thais Reganelli, que viveu muitos anos aqui em Campinas, casou-se aqui em Campinas, gravou seus discos todos aqui na cidade. Hoje ela vive em Portugal, em Lisboa, com o marido e o filho, mas temos essas gravações aqui da Thais. E nós vamos ouvir do CD Leve, de 2011, a música Por um Triz, uma composição do Fernando Siqueira e da Thais Reganelli, na voz da Thais Reganelli. Vamos ouvir então Rodrigo Bottermaio com Bebop Brasileiro, Catina de Luna com Encontros e Desencontros, e Thais Reganelli com Por um Triz, e voltamos em seguida.

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Nós ouvimos aqui no Conexão Regional a cantora Thaís Reganelli com a música Por um Triz, de Fernando Siqueira e a Thaís Reganelli, a cantora e pianista Catina de Luna com Encontros e Despedidas, de Milton Nascimento e Fernando Brant, e o saxofonista e flautista campineiro Rodrigo Bottermeier com Bebop Brasileiro, do próprio Rodrigo, que ele gravou no CD Bebop Brasileiro de 93. Este é o Conexão Regional, programa da Rádio Educativa, que toca músicas produzidas aqui por campineiros, músicos de Campinas e região, que nasceram aqui ou viveram aqui por muitos anos e hoje estão aí circulando pelo mundo. Neste quarto bloco do programa, vamos tocar um pouco de choro, este gênero musical tipicamente brasileiro, difícil de tocar, mas que tem mais de 100 anos e o choro vem se renovando e novas gerações de chorões estão por aí. O pessoal da geração mais antiga aqui de Campinas, de choro, é o pessoal do grupo Choro Bandido, um grupo que existiu no começo dos anos 2000 aqui em Campinas, né, final dos anos 90, começo dos anos 2000, e eles gravaram dois CDs, Apimentado, de 2001, e o CD Inéditos, de 2007. Eu estou aqui com o CD Inéditos, de 2007, e que foi gravado aqui, tem uma foto em frente ao Empório do Nono, lá em Barão Geraldo, onde eles tocavam e tocaram por muito tempo. E aí no encarte aqui tem a foto dos músicos, a foto dos instrumentos, fala sobre as músicas do CD. Nós vamos ouvir Chiquinho no Choro, que é um choro com duas partes, do Daniel Romaneto, que toca cavaquinho, dedicado ao Chiquinho do Pandeiro, grande amigo e parceiro de mais de 10 anos de choro. O Choro Bandido era formado pelo Anderson Alves nos clarinetes solo, o Toninho Máximo nos bandolins, o Daniel Romaneto no cavaco, o Francisco Pericinô, o Chiquinho do Pandeiro no pandeiro e o Luiz Padilha no violão sete cordas. Nesse CD teve vários músicos convidados que até hoje tocam aqui em Campinas, o Eduardo Lobo e o Lucas da Rosa no 4x0, o Lucas da Rosa infelizmente faleceu em 2009, Adriano Dias do Quarteto de Cordas Vocais, Geraldo Jorge, fagotista, Rogério Mesquita, o Siri na flauta transversal, Zé Paraíba no acordeon e o Márcio Senhoreto no surdo. Nós vamos ouvir então o Choro Bandido com Chiquinho no Choro, depois o André Ribeiro, que é aí, já não é tão jovem, né, já tem mais de 40 anos, mas que começou ouvindo choro quando era garoto, começou a aprender cavaquinho, depois violão, e hoje é um dos grandes bandolinistas que nós temos aqui em Campinas. O André lançou em 2019, até esteve aqui no programa falando sobre isso, o CD Saudação Campineira, que traz aí muitas composições próprias do André e também do André com parceiros. O CD foi gravado com recursos do FIC, né, o Fundo de Investimentos de Campinas, e foi lançado em 2019. Participam do CD o André Ribeiro, claro, no bandolim e também no cavaquinho, solo, Eduardo Lobo no violão, Guilherme Girardi no violão sete cordas, Lucas Arantes no cavaquinho e Roberto Amaral no pandeiro. Desse CD nós vamos ouvir, do André Ribeiro, Choro às Avessas, música do André e do Guilherme Girardi. E fechando este bloco aqui de choro, o grupo campineiro 4x0, que gravou o CD Alegria, seu terceiro CD, em 2011, e neste CD que teve participação do grande clarinetista, saxofonista Proveta, eles gravaram Papo de Cozinha, do Proveta, uma composição do Proveta, e ele participa também tocando. Nós vamos ouvir então Choro Bandido, com Chiquinho no Choro, do Daniel Romaneto, André Ribeiro com Choro às Avessas, do André e do Guilherme Girardi, 4x0 com Papo de Cozinha, do Proveta, e voltamos em seguida.

Nós ouvimos aqui no Conexão Regional o grupo de choro campineiro 4-0 com Papo de Cozinha de Proveta, o bandolinista André Ribeiro com Choro às Avessas, do André e do Guilherme Girardi, e Choro Bandido com Chiquinho no Choro, do Daniel Romaneto. Neste quinto bloco do Conexão Regional, a gente dá espaço aqui a alguns grupos, algumas bandas que existem também em Campinas e que tocam música brasileira, música latina, música universal. Um deles é o grupo Ungambicula, lá de Barão Geraldo, que é uma banda que pertence a uma cooperativa de artistas, que se chama Ungambicula. Tem vários CDs gravados, o primeiro deles, O Rastro do Canto, a Poesia da Alma. E nesse CD, que é de 2007, eles gravaram a faixa que dá título, né, o nome ao grupo Ungambicula, que é um termo australiano, da mitologia aborígene australiana. Acho que eles até explicam um pouco isso aqui no CD. O grupo era formado na época pela Sarasvati Dasi, Adriana, na voz, carrão e violão, Letícia Rodrigues no teclado e voz, Ana Luísa Guedes no violino e voz, o Fernando Baeta, Vinadara Vasuprem no violão, guitarra, carrão, djembe e voz, Érica Manfredini no violoncelo, Estela Luz no contrabaixo, Pavitra Shakti Shankar na voz, o Du Marciano na bateria e percussão e a Premanjoti Dev, a Flora Bueno, na voz, tambora e didjeridô. E aí aqui eles gravaram então este primeiro CD e a primeira faixa se chama Ungambicula, uma composição do Pavitra Shakti Shankar. Depois nós vamos ouvir uma banda que eu acho que nem existe mais, mas que durante muitos anos foi importante aqui como representante da cidade, participou de vários programas de TV, inclusive, que é a banda Batilata. A banda Batilata era um projeto social e gravou em 1999, era dirigida pelo Alexandre Rand, que foi até diretor de cultura da Prefeitura de Campinas, e eles gravaram em 1999 o CD Gente é para Brilhar e Não para Morrer de Fome. E teve participação aqui de vários artistas, né? Chico César, Maestro Benito Juarez. Foi gravado em julho a outubro de 99 no Teatro Castro Mendes. Tem voz de Chico César, Caetano Veloso, DJ Deco Murphy, PMC Scratch. E participações também de músicos convidados como Fábio dos Santos, Shinobu Saito, Daniel Pinto Lessa, que é atilista da Sinfônica de Campinas, a Patrícia Gatti, cravista, o Ricardo Matsuda, muitos artistas de Campinas, o Suami Júnior, e participações especiais do Carl Smith, do Stomp, Caetano Veloso, Chico César, Coro das Primas, Netinho, do Negritude Júnior, e a Orquestra Sinfônica Municipal de Campinas. Deste CD do Batilata, nós vamos ouvir Nos Barracos da Cidade, de Gilberto Gil. E depois vamos ouvir a Escafandros Orquestra, uma banda que foi formada por músicos aqui, formados na Unicamp, também no Conservatório de Tatuí. Já lançou dois CDs, o segundo CD se chama Fubá, de 2018, e nós vamos ouvir desse CD Nos Trópicos, de Léo Malagrino. Recapitulando então, Ungambicula, com a música Ungambicula, do Pavitra Shakti Shankar, do CD O Rastro do Canto, a Poesia da Alma, de 2007, a banda Batilata, com Nos Barracos da Cidade, de Gilberto Gil, do CD Gente é para Brilhar e Não para Morrer de Fome, de 1999, Escafandros Orquestra, Nos Trópicos, de Léo Malagrino, do CD Fubá, de 2018, e voltamos em seguida.

Nós ouvimos aqui no Conexão Regional a Escafandros Orquestra com a música Nos Trópicos, de Léo Malagrino. Antes, a banda Batilata com Nos Barracos da Cidade, de Gilberto Gil. E a banda Ungambicula com a música Ungambicula, do Pavitra Shakti Shankar. Este é o Conexão Regional, programa da Rádio Educativa, produzido e apresentado por mim, Danilo Fernandes, todos os dias das 11 da noite às 2 da manhã, tocando o melhor da música produzida em Campinas e região. Neste sexto bloco, vamos dar espaço aqui para bandas de música instrumental. Começando com Alexandre Cunha e Group, eles gravaram já vários CDs, o mais recente é o CD Brasil Plural. O Alexandre Cunha é baterista, percussionista, e faziam parte da banda dele em 2014, na gravação desse CD, o Bruno Copini no baixo, vocal e programação, looping, Eduardo Galeano, guitarra e violão, Marcelo Valese no saxofone, flauta e clarineta, Ana Paula Moretti no vocal e o saudoso tecladista Ricardo Crem. Nós vamos ouvir com Alexandre Cunha e Group a música Partido ao Meio, do Bruno Copini. Depois vamos ouvir o Janice Pessoa Trio, formado pela pianista Janice Pessoa, o Paulo Signori no contrabaixo e o Pablo Pessoa na bateria. Eles gravaram em 2012 o CD Esfera, e desse CD nós vamos ouvir a música Berimbau, de Baden Powell e Vinícius de Moraes. Fechando este bloco de música instrumental, o trio Matiz, formado pela pianista Eloá Gonçalves, o contrabaixista Alex Heinrich e o baterista Fábio Augustines. Hoje estão todos no exterior, aí fazendo seus mestrados e doutorados, mas em breve devem voltar a Campinas, esperamos, são excelentes instrumentistas. E deste CD do Trio Matiz, de 2015, nós vamos ouvir a música Elo, uma composição da Eloá Gonçalves. Vamos ouvir essas três e voltamos em seguida. Música.

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Nós ouvimos aqui no Conexão Regional o trio Matiz com a música Elo, de Eloá Gonçalves, antes o Janice Pessoa Trio com Berimbau, de Baden Powell e Vinícius de Moraes, e o Alexandre Cunha Group com Partido ao Meio, de Bruno Copini. Este é o Conexão Regional, programa da Rádio Educativa que abre espaço para os músicos de Campinas e região. Neste sétimo bloco do programa de hoje, vou tocar aqui um pouco de sanfona e também de viola caipira. Os dois melhores sanfoneiros aqui de Campinas, um é nascido em Campinas, o outro do Guimarães, baiano, que veio para Campinas em 2005. Ele que é da cidade de Santo Antônio de Jesus, lá no Recôncavo Baiano, chegou aqui ainda novinho e logo foi se integrando com o pessoal de choro, de samba, toca no núcleo cupinzeiro, faz trilha para teatro, o Edu toca com todo mundo, toca tango no Quinteto Café Tango. E o Edu Guimarães, depois de participar de mais de 50 CDs, finalmente em 2018 conseguiu lançar seu primeiro CD, que se chama Memórias do Brasil pela Sanfona. Eu acho que esse CD ainda certamente terá uma continuação, porque são muitas épocas do Brasil pela sanfona. E aqui nesse CD ele tem participação do Levi Ramiro na viola caipira, do Pedro Romão na percussão, do Ramon Del Pino no contrabaixo, do João Casimiro na bateria, outros excelentes músicos de Campinas, amigos aqui do Edu Guimarães. E desse CD do Edu Guimarães nós vamos ouvir a música Baiatã, uma composição do próprio Edu. Depois nós vamos ouvir um sanfoneiro nascido aqui em Campinas, a família mora aqui até hoje, hoje ele mora em São Paulo, o Tadeu Romano. O Tadeu lançou em 2016 o CD da Reza Festa, e nesse CD, que traz muitas músicas do próprio Tadeu Romano, teve um lançamento do CD aqui no Sesc Campinas, no dia 9 de junho de 2016, eu sei porque está autografado aqui no CD a data, né, que o Tadeu me deu, e nesse CD fazem parte o Zé Pitoco na Zabumba, o Luiz Guelo no Pandeiro, a Cássia Maria no Triângulo, Mike Oliveira no Cavaquinho, Paulo Ribeiro no Violão de Nylon, Marcelo Meirelles no Contrabaixo Acústico, e um coral formado pela Nair Rosa, Gabi Milino, Lilian Stella, Renata Pise, Bárbara Rodrigues, Sérgio Arruda e Daniel Carezato, o Nié. E justamente em homenagem ao Nié é esta música que nós vamos ouvir, que se chama Nié, na interpretação, então, do Tadeu Romano na sanfona e desse grupo todo aí que eu li. Depois nós vamos ouvir a Orquestra Filarmônica de Violas, um grupo que surgiu em Campinas no início dos anos 2000, com o Ivan Vilela. Era uma oficina de violas que acabou virando a Orquestra de Viola Caipira. Depois o Ivan acabou indo para outras paragens, mas a orquestra seguiu seu caminho e lançou o seu mais recente CD, Encontro das Águas, em 2017. Hoje a direção da orquestra é do violeiro João Paulo Amaral, e esse CD teve grandes participações aqui de solistas como clarinetista Alexandre Ribeiro, violonista Cristian Doza, o violoncelista Fábio Presgrave, o clarinetista Nailor Proveta, o violinista Ricardo Herz e o sanfoneiro Toninho Ferragutti. Nós vamos ouvir deste CD a faixa Lamento Sertanejo, de Dominguinhos e Gilberto Gil. Recapitulando então, o sanfoneiro Edu Guimarães com Baiatã, do próprio Edu Guimarães, sanfoneiro Tadeu Romano com Nié, do Tadeu Romano, e a Orquestra Filarmônica de Violas com Lamento Sertanejo, Dominguinhos e Gilberto Gil. Vamos ouvir essas três e voltamos em seguida aqui no Conexão Regional. Música.

Nós ouvimos aqui no Conexão Regional a Orquestra Filarmônica de Violas com o Lamento Sertanejo de Dominguinhos e Gilberto Gil. Antes, o sanfoneiro Tadeu Romano com Nié, do próprio Tadeu, e o sanfoneiro Edu Guimarães com Baiatã, do próprio Edu Guimarães. Neste oitavo e último bloco musical do Conexão Regional, vamos dar destaque aqui a três cantoras que vivem aqui em Campinas. A Regina Machado, que é professora de canto popular da Unicamp, tem dois CDs gravados, e o segundo CD é este aqui, que se chama Multiplicar-se Única, Canções de Tom Zé, que a Regina Machado lançou em 2015. Deste CD nós vamos ouvir João nos Tribunais, música do Tom Zé. Em seguida, vamos ouvir a cantora campineira Isabel Padovani, que ganhou o prêmio Visa de Música Brasileira em 2005, e o resultado desse prêmio foi a gravação também deste CD em 2006, chamado Desassossego. E neste CD, que tem como convidado especial Renato Braz e vários músicos aqui de Campinas, oitavo prêmio Visa da música brasileira, ela gravou a música do Caetano Veloso, Circulador de Fulô. Fechando este bloco, a cantora campineira Ana Paula Moretti, com a faixa do DVD Alegre Menina, de 2017, Maravista e Correnteza, de Djavan. Fez parte de um projeto aí, de um show que circulou durante uns 2 anos, da Ana Paula Moretti, junto com o marido dela, o Alexandre Cunha, baterista, e uma banda excelente, que ela fazia esse show Alegre Menina, com músicas do Djavan. Vamos ouvir então Regina Machado com João nos Tribunais de Tom Zé, Isabel Padovani com Circulador de Fulô de Caetano Veloso, e Ana Paula Moretti com Maravista Correnteza de Djavan, e voltamos em seguida para encerrar o programa.

0: Josimar Pereira, Bruno Copini.
1: Nós ouvimos a cantora Ana Paula Moretti com Maravista e Correnteza de Djavan, Isabel Padovani com Circulador de Fulô de Caetano Veloso e Haroldo de Campos, e Regina Machado com João nos Tribunais, música de Tom Zé. Pois bem, ouvinte, vamos chegando ao final de mais esta edição do Conexão Regional. Espero que tenham gostado da seleção de hoje. E voltamos a partir das 11 da noite com mais músicas produzidas aqui em Campinas ou por campineiros por toda a parte do Brasil e do mundo. Valeu pela audiência, grande abraço, até às 11 da noite.
2: 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FM, 1 hora e 53 minutos.

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2: Olá, meu amigo. Tomás Perina pertenceu ao seleto grupo de artistas plásticos que introduziu a arte contemporânea em Campinas. Fizeram parte dessa confraria Francisco Biojone, Raul Porto, Maria Helena Mota Paz, Geraldo Jürgensen, Enéas Dedeca, Franco Sack, Mário Bueno e Geraldo de Souza. Muitos deles alunos de Perina em seus primeiros traços. O grupo foi além do conservadorismo da arte acadêmica e se alinhou ao redor das ideias renovadoras do italiano Eduardo Belgrado, isso entre 1959 e 1963. Então, quebrar regras, expressar o mundo através de perspectivas autorais, radicais, sem concessões ao conformismo das chamadas belas artes, sempre estiveram no DNA de Tomás Perina. Nasceu em 1921 esse campineiro morador da Vila Industrial durante quase toda a vida, que começou pintando na rua com pedaços de carvão para entreter os ferroviários reunidos na estação da Companhia Paulista. Seus traços logo encontraram figurativo. Em 1951, foi a primeira Bienal de Arte de São Paulo e se deixou influenciar pelos traços irreverentes de Picasso e Max Bill. Convencido dessa estética quase onírica, seguiu em louvor ao abstracionismo. Círculos que representam árvores, traços que são caminhos e pontos traduzem sua percepção da odisseia do humano. Trata-se do minimalismo que deu referencial de síntese à sua extensa carreira e que se estendeu também para o universo do design, da decoração e da cenografia. Em 1974, por exemplo, concebeu cenários e figurinos para a ópera O Guarani, encenada no Teatro Castro Mendes, onde o artista já havia remodelado seu interior. Então é isso. Perina é prata da casa e um patrimônio da arte no Brasil. Sua farta produção evoca memórias, desafios, inquietações e um profundo senso dos sentidos do humano. Excita os sentidos e desafia a lógica formal do mundo. O artista faleceu em novembro de 2009, ganhou todos os prêmios para alguém de sua categoria, virou nome de praça.

Passa na Vila Dutra e um instituto que leva seu nome. Lá são desenvolvidas atividades diversas de ensino e arte e visitas monitoradas ao acervo original do artista. O Instituto Tomás Perina fica no Jardim Chapadão, a Rua Santo Antônio Claré, número 229. Você vai e sai com um espírito agradecido. Este foi o Minuto da Memória Campineira, produção e apresentação de Celso Bodstein e realização da Rádio Educativa e Academia Campinense de Letras. 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

0: Um bom dia para você que já está na labuta ou curtindo a calmaria da manhã. Lembrando que estou entrando em um merecido descanso, mas fiquem tranquilos, a vela não vai escalar. Em breve volto para retornar nossas prosas e nossas músicas que aquecem a nossa alma. Até lá, cuidem-se!
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1: Bom dia, meus queridos ouvintes. A vida é como música. Tem seus tempos de ritmo acelerado e seus momentos de pausa. Estou em um desses momentos de pausa, recarregando as energias. Mas saiba que levo cada um de vocês no pensamento. Logo estarei de volta, com a viola afinada e o coração cheio de histórias. Sigam firmes!

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1: 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Bom dia! Enquanto aproveito esses dias de descanso, quero agradecer por fazerem parte dessa família. Continue acordando com a gente, com fé no coração e trabalho nas mãos. A viola segue tocando por aqui e eu volto em breve para compartilhar cada nota com vocês. Um abraço sonoro. Bom dia!
2: Educativa FM, 4 horas e 51 minutos.

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0: Bom dia, nós somos a Educativa FM 101,9. Assim como o sol se põe para nascer mais forte, me ausento por alguns dias para voltar com ainda mais inspiração. A música boa não para e nossa prosa continuará logo mais. Enquanto isso, cultivem a paz, reguem a esperança e ouçam a viola que fala direto ao coração. Bom dia.
1: Educativa FM, 5 horas e 12 minutos.

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1: Bom dia, pessoal! Um só lembrete, estou de férias, mas o coração fica aqui com vocês. Aproveitem cada melodia, cada mensagem. Em breve volto para nosso encontro diário. Contem comigo assim que eu retornar. Força na jornada de hoje. Bom dia!

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1: Educativa FM, 5 horas e 41 minutos.

0: Educativa Campinas 101,9, conectada com Campinas e com você. E o Bom Dia Viola está no ar com muita moda boa. Para quem já está no trato da terra ou no corre da cidade, meu abraço sonoro. Estou descansando o corpo, mas a alma segue conectada a cada um de vocês. A viola continua na sintonia e eu volto em breve para dividir o café e a música. Até lá, sigam em frente.
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0: 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Educativa FM, 6 horas e 2 minutos.

0: Educativa FM, 6 horas e 8 minutos.
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0: Bom dia! Que esta manhã seja abençoada para você e sua família. Estou em um tempo de renovar as energias, mas nossa conexão não se desfaz. A música segue rolando e em breve estarei de volta para prosearmos como sempre. Fiquem com Deus e com o Bom Dia Viola!
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0: Bom dia, meus queridos ouvintes. Nossa roda de viola não para. Eu estou fora por uns dias, mas o som segue firme. E vocês, ouvintes, são os convidados de honra. Guardem as novidades, as histórias do dia a dia, que logo volto para escutar e compartilhar. Juntos, nós continuamos fortes aqui, viu? Bom dia!
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0: um bom dia especial para quem acompanha a gente com tanto carinho. Vou ficar um tempinho longe do microfone, viu, gente? Mas não do coração de vocês, espero, viu? A viola segue tocando e eu volto com o fôlego renovado. Conte comigo sempre. Bom dia!
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0: Bom dia, meus queridos ouvintes. Vocês sabem que toda pausa é um preparo para um novo começo. Enquanto recarrego as baterias, saibam que levo a força de vocês comigo, viu? A música não para e nossa prosa vai continuar em breve. Até lá, cultivem a fé, a paz e a esperança. Volto em alguns dias. Bom dia!
1: Educativa FM, 6 horas e 58 minutos.

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5: A Câmara Municipal de Campinas entrou em recesso parlamentar com a suspensão das reuniões ordinárias e das reuniões das comissões permanentes. No entanto, os gabinetes dos vereadores e os setores administrativos continuam funcionando normalmente. O atendimento ao público é realizado de segunda a sexta-feira, das 9 da manhã às 18 horas. O recesso legislativo é previsto na legislação e corresponde ao período em que não são realizadas sessões ordinárias nem reuniões das comissões permanentes. Nesse intervalo, os parlamentares podem dar continuidade ao trabalho nos gabinetes, ao atendimento da população e à elaboração de propostas legislativas. A primeira reunião ordinária após o recesso está marcada para o dia 3 de agosto. Com trabalhos técnicos de Maurício Vicenzi, Bruno Assis, para o Minuto Câmara.
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6: Olá, bom dia.

Bom dia para você que está sintonizado hoje na Rádio Educativa 101,9, a aniversariante do dia, Campinas também, as duas aniversariantes, Campinas completando 252 anos e a Rádio Educativa 26 anos no ar. Agora é a hora de você mandar aí os seus parabéns para Campinas e também para a Rádio Educativa, que se esforça, tem um trabalho humano maravilhoso para levar sempre a melhor música e a informação e cultura para você também, que nos ouve aqui do município e também de toda a região metropolitana. São agora 7 horas e 5 minutos deste 14 de julho de 2026. E já vou avisando, hein? Esse ano não é feriado, mas o ano que vem será feriado, depois de muitos e muitos anos que Campinas não tinha um feriado na data do aniversário. Então você é nosso convidado a participar pelo WhatsApp 19 99478-0062, 19 99478-0062. Não deixe de participar nesse dia tão importante para a gente e também para Campinas. Vamos começar com uma ótima seleção musical e eu aguardo aqui a sua participação. Até já, pessoal!

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1: É, bom dia para você que está ligado aí na Educativa 101,9, 14 de julho de 2026. Gente, eu tinha esquecido de falar. Eu cheguei aqui, tava 7 graus, agora tá 9, subiu um tiquinho, né? Tá com frio aí? Aqui no estúdio tá agradável, viu? O sol começa a despontar ali nas beiradas dos telhados, né? Dos prédios vizinhos aqui à Rádio Educativa. E eu só estou de olho aqui na janela, vendo o dia nascer. Olha, quando eu disse que a Rádio Educativa estava fazendo 26 anos, na verdade eu quis dizer 27, tá? A Educativa foi oficialmente inaugurada em 14 de julho de 1999, então está completando 27 anos, dos quais 25 anos eu estou por aqui. Já fiz diversas coisas e espero fazer muito mais. E Campinas também foi inaugurada, foi fundada. Campinas foi inaugurada, né? Vamos lá. Ela foi fundada em 14 de julho de 1774, quando os bandeirantes passavam por aqui porque eles queriam ir rumo a Goiás e Mato Grosso. Por isso que Campinas, no começo, era chamada de Campinhos de Mato Grosso, porque era um ponto de descanso, né, dos bandeirantes. Depois ela passou para Bairro de Mato Grosso e depois Campinas do Mato Grosso, porque eram os descampados que tinham por aqui, né? Então por isso que ficou Campinas, que vem, na verdade, que se origina da palavra descampados ou Campinas, um lugar reto, sem nada. E ela era faixas largas mesmo de campos naturais. Mais para frente, ela acabou se tornando desbravada, então, pelos bandeirantes, em direção às recém-descobertas minas dos Goiáses, atual estado de Goiás. Assim, o bandeirante Fernão de Camargo promoveu a Vila de São Paulo, e depois aqui se tornou um lugar de descanso para os tropeiros. Por volta de 1772, os moradores da região reivindicavam a construção de uma capela, já que a igreja mais próxima ficava ali em Jundiaí. E aí depois eu conto mais um pouquinho da história de Campinas, enquanto você acompanha excelentes músicas por aqui.

0: Bom dia, Paulo Rogério.
1: Bom dia,
0: Campinas.
1: Bom dia.
0: Educativa. Parabéns a todos os envolvidos, aqueles que fazem acontecer no dia a dia para essa cidade e aqueles que fazem acontecer com a rádio aí também.
1: Maravilha.
0: Também tem os parabéns da...
1: Da?
2: Ah, e aí? Bom dia, bom dia.
1: Bom dia.
2: Parabéns, Educativa. É que... nóis.
1: É nóis.
0: É isso, Paulo Rogério. A gente está sempre acompanhando vocês aí, viu? Bom trabalho e um abraço.
1: Tá bom, Deus lhe pague, mas quem é essa aí? É nóis, fia, é nóis.
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1: É, o André Luiz aí mandando os parabéns para a Rádio Educativa. Ouvimos Wet, Wet, Wet, que é molhado, molhado, molhado. O amor está ao lado. Love is around. O amor está por toda a volta. Roupa nova, deixa o amor acontecer. Cláudio Zoli, cada um, cada um. Fagner, é que agora é Raimundo Fagner, por causa da numerologia. Espere por mim, morena. Ah, é Iraci? Então tá bom, Iraci. Deus lhe pague, viu? Nossa, Deus lhe pague. Tem gente que fala isso ainda, Deus lhe pague? Eu não sei. Eu acho que eu sou um jovem que tem uma memória, uma coisa assim de ficar falando coisas antigas. Deus lhe pague, meu Deus. Alguém fala Deus lhe pague ainda? Acho que a Edna Nicoletti fala Deus lhe pague, viu? Meu Deus. Olha, então, eu até esqueci que eu ia falar depois dessa, viu? Sobre o aniversário de Campinas. Meu Deus, será que alguém fala Deus lhe pague ainda? Acho que fala, viu? Olha, deixa eu falar uma coisa. O Campinas, quando foi fundada, né? O André Luiz, ele já trabalhava como um homem de transporte. Eu esqueci a palavra agora que eu queria falar também. Ele já era... Ele fazia o Uber da época. Ele pilotava as charretes, né? as carroças. Então, ele já fazia serviço de táxi. Então, ele já carregou muita gente importante. A tia Pati, que era da nobreza, né? A tia Pati era da corte. Então, ele levava e trazia o pessoal da corte para ir, né? Lá para os castelos e tal. E aí, quando o carro do André Luiz, a carroça ou a charrete dele quebrava, ele levava aqui pro quem? Lá na oficina mecânica diesel São Jorge, mas não era diesel ainda. É, naquela época, o Kleber da mecânica Galpão já consertava, trocava ferradura de cavalo, lubrificava as rodas, que eram de madeira, né? Então, obrigado ao Kleber, que desde aquela época já fazia serviços de consertar os automóveis, viu? E muito obrigado. E também, Deus lhe pague, é da cor. É verdade. Então, a todo esse pessoal, Rosimeire, que está mandando parabéns para Campinas e para a rádio, obrigado, Rosimeire, a Tânia também. Quem mais aqui? A Solange. Muito obrigado, Solange. Então é isso. Olha, deixa eu ver quanto tempo eu tenho aqui para falar mais um pouquinho dessa cidade maravilhosa que é Campinas, que depois ganhou a capela. Ilza Ferreira, quando a capela foi inaugurada, ela era que comandava lá o pessoal na sacristia para a missa sair direitinho. Então ela arrumava todos os itens necessários para a missa sair nos trinques, viu? Então, um abração para a Ilza Ferreira, que desde aquela época, desde 1772, cuida da sacristia e depois foi construída aqui, né, em Campinas, no dia 22 de setembro daquele ano, uma espécie de igreja matriz Nossa Senhora da Conceição. Depois, esse nome foi dado em homenagem à padroeira da cidade, em homenagem à Nossa Senhora da Conceição, e foi por votação, viu, que foi escrito. E aí, no dia 27 de maio do mesmo ano, foi um ato que dava a Francisco Barreto Leme o título de fundador administrador de Campinas, que passou a se chamar Campinas do Mato Grosso de Jundiaí, e depois ainda Freguesia de Nossa Senhora da Conceição das Campinas do Mato Grosso. Você já pensou colocar onde você mora, né, a sua cidade? Eu moro na Freguesia de Nossa Senhora da Conceição das Campinas do Mato Grosso. Já pensou colocar na placa do carro isso? Então era complicado, né? Mas enquanto a gente vai desbravando aqui as Campinas do Mato Grosso, que depois disso tudo, que ela foi emancipada de Jundiaí através de sua elevação à condição de vila, ela ainda se chamou Vila de São Carlos. Só em 1842 que Campinas ganhou esse nome de Campinas. Eu volto já, continue mandando a sua participação.

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1: Barão Vermelho, amor, meu grande amor, aqui na Educativa Aniversariante hoje, junto com Campinas. É, muito obrigado às pessoas que estão participando aqui, a NV de Bôscolo, a Andréia de Campinas, é verdade. A Jô, a Fernanda Sintro, Luiz Fernando, Márcio, o César, da padaria Cidade Jardim Americana, obrigado, viu, César? Obrigado, Elaine, pelo recado de carinho aqui. São 25 anos mesmo dessa minha trajetória aqui na Rádio Educativa. E olha, Campinas, ela então se tornou interesse à época de diversos fazendeiros, né, de várias regiões como Itu, Porto Feliz e Taubaté, que vieram para cá para cultivar cana-de-açúcar e café, principalmente os engenhos de cana-de-açúcar.

A gente foi salva e a cidade sofreu então uma desinfecção estratégica e que fez com que as pessoas voltassem a escolher Campinas para morar. Vamos rodar o bloco, daqui a pouco eu volto.

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5: A Câmara Municipal de Campinas recebeu o certificado de selo ouro por manter seu nível de transparência pública acima dos 90% durante o exercício do ano de 2025. A conquista do selo ouro foi referendada pela Associação dos Membros dos Tribunais de Contas do Brasil, dentro do Programa Nacional de Transparência Pública. Foram avaliados mais de 10 mil portais de órgãos públicos de todas as esferas de governo dos poderes, executivo, legislativo, judiciário e defensorias públicas, além de tribunais de contas, consórcios públicos e estatais dependentes e independentes. No ciclo avaliado, Campinas foi destaque entre as 10 maiores cidades do estado de São Paulo, com mais de 500 mil habitantes, além da Assembleia Legislativa. Com trabalhos técnicos de Maurício Vicenzi, Bruno Assis, para o Minuto Câmara.
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6: Bom dia, 8 horas e 4 minutos desta manhã de 14 de julho de 2026. Parabéns, Campinas. No momento, 10 graus. Obrigado, Tânia, pela mensagem aqui. Fiquei muito feliz, viu? O Machado chegando aqui. O Machado poderia fazer um open bar hoje, hein, Machado? Que tal? É, isso aí. Muito obrigado por todas as mensagens que estão chegando aqui hoje. É, pelo aniversário de Campinas, o Marcos Vinícius está ouvindo lá de Guaxupé, sul de Minas Gerais, agora há pouco que ele mandou mensagem, disse que estava 6 graus lá, tá frio, né? Aí a Rosimeire também, obrigado, a Márcia dos Anjos. Seguimos com boa música aqui na Educativa, daqui a pouco eu volto.

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1: Polverino do Biafra, o sonho de Ícaro era voar, voar, voar, subir, subir. Só que ele fez asas de cera, né? E quando ele atingiu uma certa altura, diz a lenda, derreteu. Meu Deus. E o Biafra caiu. Eu lembrei do padre do balão também agora. O padre do balão tinha o sonho de voar, né? E ele colocou um monte de bexiga. Eu não posso falar essas coisas porque eu acabo cometendo essas gafes aqui. Mas tudo bem, já faz tempo, já passou. Vamos ao que interessa. Também ouvimos Imbranato com Tiziano Ferro, Starship com Serra, The Arcs, Sugar Sugar e também Barão Vermelho, Amor, Meu Grande Amor. Olha, hoje também é conhecido como o Dia da França, por quê? Lá em 14 de julho de 1789, caiu a Bastilha. E o que, que era a Bastilha? Era nada mais, nada menos que uma prisão que era para prender o povo que era contra o rei. Não só o povo, mas contra os políticos que eram contra o rei, cujo poder era absoluto. Então o povo estava cansado, falou assim, quer saber, vamos para a rua, vamos botar para quebrar. Então invadiram a Bastilha, libertaram todo mundo, colocou o povo, colocou os políticos, todo mundo para fora, foram todo mundo para a rua, e aí caiu a Bastilha. E à época o rei era o Luís XVI, que nada mais nada menos era casado com, quer dizer, casado, né? Uma das concubinas dele era Maria Antonieta, que no Palácio de Versalhes, onde o rei estava, tinha uma espécie de palacete, um apêndice, né? Só para Maria Antonieta. Eu visitei lá esse apêndice, visitei o bosque também, o bosque dos golfinhos, né? Visitei o belíssimo Palácio de Versalhes, era tudo uma maravilha. E enquanto o povo passava fome na rua, a Maria Antonieta dizia, bradava para quem quisesse ouvir: se não tem pão, que comam brioches, não é? Mas é uma coisa sem noção, né? Se não tem um pão, como é que eles vão comer os brioches? E brioche é realmente uma delícia. Então, foi essa revolução e a França passou por diversas outras resoluções, né? E mandavam todo esse povo para a Bastilha. Então, caiu a Bastilha, revolucionou tudo, mudou o governo. E depois, em 1830, deixa eu ver se eu estou certo aqui, 1830, foi isso? Em 1830, quando os parisienses também levantaram outra revolução contra o rei absolutista Carlos X. Eles não queriam mais saber de opressão ou de nada. E, inclusive, tem uma obra de arte que está lá no Museu do Louvre, que é belíssima também, que eu vi, que chama A Liberdade Guiando o Povo, né? Então, pôs todo o povo na rua de novo para brigar contra o poder absolutista dos reis que passavam por lá, que mandava o povo comer brioche em vez de pão. Então, é isso, né? E a França era um país que adorava construir prisões em formatos de castelo ou transformava castelos em prisões. Tem também o Castelo Diff. Lembra do Castelo Diff, que inclusive foi cenário do filme O Conde de Monte Cristo? Onde o Edmond Dantès foi mandado para lá por conspiração, né? O coitado não sabia ler nem escrever, caiu numa armadilha do pessoal do Napoleão Bonaparte, foi parar lá, mas ele conseguiu escapar. E também tem a prisão, a colônia penal da Guiana Francesa, onde Papillon, foi mandado para lá acusado de matar um cafetão na Paris daqueles anos intensos, né? E diz que ninguém escapava desse lugar, né? Da prisão da Guiana Francesa, mas o Papillon não só escapou, como escreveu um livro contando todos os horrores que ele sofreu por lá. Então é isso. Depois o Conde de Monte Cristo, segundo a obra de Alexandre Dumas, também contou os horrores. A gente ficou disso sabendo, é mais uma ficção, né? Mas o Castelo Diff é verdadeiro. Agora para vocês, e aqui no aniversário de Campinas e da Rádio Educativa, Elis Regina.

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1: É o Bom Dia Campinas entrando no seu último momento, praticamente, 8h47 desse dia 14 de julho de 2026, importante para Campinas, importante para a Rádio Educativa, que são as aniversariantes do dia, importante também lá para a França, porque a gente não está lá, não vamos ignorar a história, né? E alertado por uma ouvinte chiquérrima, ela herdou os talheres de Luís XVI, quando teve a Revolução Francesa, ela herdou boa parte da prataria, das louças, os talheres. É a Débora Figueiredo, né? Ela tem tudo guardado nas cristaleiras também que vieram da França, os móveis, as cadeiras de Luís XV, está tudo com ela aqui no Brasil. E ela disse para mim que a frase, se não tem pão que comam brioches, é mito. E na verdade eu fui ver, porque uma mentira falada várias vezes, se torna verdade, né? Então, aqui diz que é mito. Foi uma frase que foi atribuída a, então, Maria Antonieta, concubina de Luís XVI, como uma espécie de propaganda na época, né? Se não tem pão, comam brioches. Aí era a propaganda dos brioches, para o povo comer brioches. E aí acabou pegando isso e é repetido ao longo dos séculos, né? Todos os séculos dos séculos. Amém. Essa frase, na realidade, apareceu pela primeira vez no livro de Confissões do filósofo Jean-Jacques Rousseau, escrito em 1765, quando Maria Antonieta tinha apenas 10 anos de idade e sequer morava na França. Olha que interessante, hein? A gente fazendo cultura, aprendendo a todo momento com os ouvintes, com tudo. Eu vou um dia na sua casa, Débora Figueiredo, para me sentar na cadeirinha de Luís XV, nos móveis, comer nas louças, nas pratarias, nos relógios franceses, porque quando você vai a Versalhes ou em qualquer museu da Europa, os relógios, gente, de antigamente, relógios de 1400, de 1500, estão todos impecáveis, funcionando. É incrível como o povo europeu conserva a história de vida. Então, tendo dito tudo isso, eu quero agradecer imensamente a ouvintes muito queridos que estão sempre aqui, o Marcão Serralheiro, o Cláudio também, a Giovana, Paulo Rogério e equipe educativa. Amo ouvir a rádio, estou na audiência diariamente. Parabéns à rádio pelos 27 anos e para mim também, para você, né, pelos meus 25 anos de trabalho aqui na Rádio Educativa, por sua simpatia e dedicação em alegrar as nossas manhãs. É a Giovana da Vila Maria. Ela disse: Deus abençoe também você, Giovana. Deus lhe pague, Maria Barbosa, pelas mensagens, sempre, pela companhia. Durante 8 anos, Maria Barbosa contou aqui que ouve a rádio 24 horas por dia. Ela toma biotônico Fontoura, ela ouve mesmo, ela fica acordada, ela vira e está sempre ouvindo a Educativa. A Eliana Chiliquim também parabenizando a minha Rádio Educativa e a Campinas também, que é a grande vedete do dia de hoje. Vamos então para as últimas músicas, dá tempo de você mandar o seu oi aqui para mim. Enquanto isso, a gente vai ouvindo Steve Wonder.
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0: Ativa completando 27 anos também. Muito obrigado a todos que participaram e ele já está aqui. E sabe por que é importante hoje ele estar aqui? Porque ele esteve na, eu não sei se na concepção, na fundação, eu não sei se foi ele que colocou o primeiro disco de vinil para tocar na Rádio Educativa. Jota Silva, bom dia para você, meu querido.
1: Bom dia, Paulo. Como é que tá você? Tudo bem?
0: Tudo bem com você.
1: Olha, eu posso garantir para você o seguinte, se não foi eu, foi o Paulo Roberto, o Chicletão.
0: É.
1: Só tinha nós dois.
0: Só tinha vocês
1: dois. Ou eu foi ele, um dos dois.
0: Mas isso foi em 99 mesmo?
1: Nós começamos a falar da rádio. Não, a Rádio Educativa já tinha no papel, era Rádio e Televisão Educativa.
0: 97,
1: isso. 97, por aí. Já tinha, no governo do Chico Amaral.
0: Uhum.
1: Em 98, a gente começou a pensar em fazer a rádio.
0: E quem colocou, entendeu, o primeiro disco para tocar?
1: Porque eu não lembro se foi eu ou se foi o Paulo
0: Roberto.
1: Aliás, não, eu garanto para você que não foi nem o disco.
0: Não?
1: Não.
0: Foi CD.
1: CD.
0: Pois era CD? Foi.
1: E o CD, o aparelho de CD era meu. O aparelho era meu, certeza.
0: Nossa, nós temos grandes histórias aqui. Danilo Fernandes, que trabalhou aqui também.
1: O Danilo foi a primeira pessoa realmente transferida, né?
0: Ele era
1: da cultura, veio para. Foi a primeira pessoa que está desde a época com a gente.
0: E ele colocava óperas, grandes sucessos.
1: Isso,
0: né,
1: da
0: música clássica.
1: No começo da rádio, 99, por aí que ele entrou. Nós inauguramos oficialmente.
0: 14 de julho de 99.
1: De 99, tá. Mas um ano antes, a gente estava tocando a rádio aqui na. Aqui pertinho mesmo no Castelo, era eu e o Paulo Roberto. O que acontecia? Eu trabalhava na Rádio Cultura na época, né? E também dava expediente na Secretaria de Cultura de Campinas.
0: Uhum.
1: E o Paulo no quarto andar da Prefeitura. Então, quando ele não podia, eu também não, a gente tirava do ar a rádio.
0: Mas a rádio, ela funcionava com 300 watts, pegava só aqui nessa região.
1: Começamos,
0: né,
1: com 25 watts.
0: 25
1: watts. O primeiro transmissor da rádio eu tive a honra e o prazer de buscar lá em Santa Rita do Sapucaí.
0: Que legal. E você sabe que quando eu vim para cá em 2001, a rádio funcionava das 6 à meia-noite só. Então ligava, vinha a primeira pessoa. Eu não lembro quem era agora, mas a pessoa ligava às 6 da manhã e o último desligava à meia-noite para retornar as transmissões.
1: Ligava, fechava a luz e
0: embora. Apagava tudo, o último que saísse apagava a luz. Então eu vim para cá, fiz jornalismo, apresentação, programa de cultura, entrevistas. Nossa, são 25 anos de muita história e eu estou muito feliz de estar aqui hoje contando um pouquinho disso para a audiência que nos acompanha e nos ouve, né?
1: E olha que coisa interessante, né? Eu saí da rádio educativa na época porque eu fui ser candidato a vereador e me elegi. Saí da vereança e voltei para a rádio.
0: Voltou para a rádio.
1: Bacana,
0: o bom,
1: né,
0: filho a casa torna. É verdade. Nossa, a gente já passou por vários apuros aqui também, mas a gente está sempre firme e forte porque o ouvinte cobra da gente
1: estar no ar, verdade.
0: Graças a Deus hoje com a mudança de prédio, a compra de novos equipamentos, acho que a gente não ficou quase... Pouca coisa se ficou fora do ar ou quase nada, né?
1: Quase nada.
0: Temos aplicativo, temos página na internet, estamos caminhando aí sempre para um futuro melhor.
1: Graças a Deus.
0: Muitos e muitos anos ainda a Educativa possa... E que quase perdeu a concessão porque precisava inaugurar de fato, né?
1: Verdade, a TV perdeu.
0: Essas histórias à parte... Jota Silva, um bom dia para você.
1: Para você também, um
0: parabéns.
1: Abraço. Eu fico até as duas aqui.
0: Até as duas. Parabéns pela trajetória. E para vocês que estão aí, até amanhã, se Deus quiser. Tchau, tchau.

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5: O vereador Edson Ribeiro apresentou 359 proposituras na Câmara Municipal de Campinas durante o primeiro semestre de 2026. No período, foram protocolados um projeto de lei, 12 requerimentos, 345 indicações e uma moção. Entre os destaques da produção legislativa estão os requerimentos em que o parlamentar solicita informações à Prefeitura de Campinas sobre a situação da regularização fundiária em diferentes bairros do município. Em um dos documentos, o vereador questiona se existe projeto de regularização fundiária para o bairro Capadócia. Em outro requerimento, Edson Ribeiro faz questionamentos sobre a regularização da rua Doutor Pedro Agápio de Aquino Neto, localizada no bairro Cidade Satélite Iris 1. Com trabalhos técnicos de Maurício Vicenzi, Bruno Assis, para o Minuto Câmara.
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7: Alô Campinas, muito bom dia! Estamos chegando com mais uma Manhã Educativa aqui na 101,9. Parabéns Campinas por mais um ano de vida, que maravilha, hein? Agora são 9 horas e 9 minutos. Bom dia você que está em casa, você que está no trabalho, bom dia você que está no trânsito. Eu sou o Jota Silva e com a direção do Marcos Lodi, vamos juntos até as 2 da tarde com muita música e muita informação para você. 9 horas, 9 minutos. Bom dia! Música.

0: Swingal System na programação da Educativa, sempre conectada com Campinas, 9 horas e 26 minutos. Olha o Planetário Municipal, localizado na Lagoa do Taquaral, no Parque Portugal, terá entrada gratuita em todas as sessões de hoje, terça-feira, 14 de julho, aniversário de Campinas, comemorando 252 anos. Ao todo, serão realizadas 3 sessões. Às 15h, 16h e 17h, com capacidade para 60 pessoas em cada horário, tá bom? Os ingressos serão distribuídos gratuitamente na bilheteria, lá no espaço da bilheteria, entre 14h30 e 17h, por ordem de chegada. Agora são 9 horas e 27 minutos, 994-780062, o WhatsApp da Educativa, para você contar para a gente de onde é que você nos acompanha. O Marcão Serralheiro está em Montemor. Marli Beneveduto Silva também mandando aqui parabéns para Campinas. Que legal, né? Quem mais? Cláudio também está comigo. Um abraço lá para o Cláudio acompanhando a gente. Valdecir, Maria Pierini, Reinaldo Oliveira, a Thelma também, a Dadi, Iraci de Oliveira, o Carlos lá de Salto, Edna, o Antônio Rosseto, Débora Figueiredo, Pedroso, todos acompanhando a Educativa nessa terça-feira, 252 anos da nossa querida Campinas. Bom dia, Campinas!
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2: A CPFL Paulista registrou aumento de 6,5% nas ocorrências de interrupção de energia causadas por pipas nos 5 primeiros meses deste ano. Os números de janeiro a maio de 2026 passaram de 1.746 para 1.859 casos na área de concessão, em relação ao mesmo período do ano passado. Campinas é a cidade com maior número de casos. Entre janeiro e maio foram 277, frente a 249 no mesmo período de 2025, uma alta de 11%. Outras cidades da região também apresentaram crescimento expressivo. Sumaré avançou de 61 para 81 casos, alta de 33%, e Hortolândia registrou um salto de 62 para 101, 63% de aumento. O contato de pipas com a rede elétrica, especialmente quando a linha é revestida com cerol ou linha chilena, pode provocar curtos-circuitos e desligamentos em larga escala e risco à segurança de quem estiver próximo. A linha abrasiva também representa perigo direto a pedestres, ciclistas e motociclistas. O cerol, uma mistura de cola e pó de vidro moído ou limalha de ferro passada na linha de pipas para cortar a linha de outros competidores. Já a linha chilena é um fio revestido com óxido de alumínio e pó de quartzo, conferindo um poder de corte até 4 vezes maior que o cerol tradicional. Altamente cortante, proibidas por lei, seu uso é considerado crime pelos graves riscos de acidentes fatais para motociclistas e pedestres. Da redação da Rádio Educativa, Danilo Fernandes.
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0: Agora 9 horas 33 minutos. Bom dia.

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1: Sempre conectada com Campinas, 9h46. Você tem aqui na nossa programação Madonna.

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0: mapeamento da cidade, com base em ferramentas reconhecidas internacionalmente, como a Estratégia Construindo Cidades Resilientes da ONU e as ferramentas de Scorecard. Essas ações só são possíveis porque trabalhamos em equipe, integrando fiscalização ambiental, saúde, defesa civil e planejamento urbano, sempre com foco em proteger as pessoas. Também temos levado a experiência de Campinas para outros municípios do país, mostrando que quando a gestão é responsável e transparente, os resultados chegam. Nosso compromisso é continuar avançando e cuidando da cidade com seriedade, para que cada morador se sinta mais seguro diante dos desafios climáticos. E esse foi o Minuto Ambiental de Campinas. Pequenas atitudes transformam nossa cidade.
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4: A vereadora Fernanda Souto apresentou 51 proposituras na Câmara Municipal de Campinas durante o primeiro semestre de 2026. No período, foram protocolados 29 requerimentos, 18 indicações e 4 moções. Entre os destaques da produção legislativa, está a indicação encaminhada à Prefeitura de Campinas, solicitando o cumprimento da Lei Complementar de 12 de janeiro de 2026, conhecida como Lei do Descongela, com o pagamento retroativo de direitos dos servidores públicos municipais que tiveram a contagem do tempo de serviço suspensa durante a pandemia da Covid-19. O documento, direcionado ao prefeito Dário Saad, pede a recomposição do tempo de serviço congelado durante os 583 dias. Com trabalhos técnicos de Maurício Vicenzi, Bruno Assis, para o Minuto Câmara.
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5: 10 horas mais 5 minutos, é bom saber que você está comigo aqui na Educativa, sempre conectada com Campinas. Com a gente, Tereza Lodi, Josefa Desenfate lá do Jardim Miranda, o Cláudio também acompanha a nossa programação, quem mais? Iracir de Oliveira, Dadi, o Pedrão aí do Mercadinho Central, né, Pedrão? Um abraço para você, obrigado pela audiência. Com a gente também, Stephanie K, é isso? Marli Benevenuto Silva, Marcão Serralheiro, Luiz Fernando, Alessandra, Valdecir, Maria Perina, Reinaldo Oliveira, Thelma, Nicásio, Carlos, Edna, Antônio Rosseto, Débora Figueiredo, todos curtindo a Educativa Campinas, 10 horas mais 5 minutos. Na sequência você tem Tracks, Taylor Dane, né? E depois Michael Jackson.

Agora são 10 horas e 18 minutos, você está na Educativa, sempre conectada com Campinas. Vamos juntos até as 2 da tarde com Manhã Educativa e depois Tarde Educativa. E na sequência, o Deco Lopes, o Marcos Cavalcante. Alguém perguntando aqui, né? As pessoas, tá de férias. Ele volta no mês de agosto, tá bom? Campinas vivendo um amanhã de sol nesta terça-feira, friozinho, 16 graus pelos lados do Castelo, umidade relativa do ar, 54%. Tereza Lodi tá ouvindo a gente, muito bom dia. Nivei de Uvado, Cairo Luiz, Adete Freitas, a Cecília do Campos Elísios também. Muito bom dia a todos que acompanham a 101,9.

0: Ao Stuart, na programação da Educativa Campinas, 10 horas 33 minutos, tem notícias.
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2: Pesquisadores da Faculdade de Engenharia Elétrica de Computação da Unicamp desenvolveram uma ferramenta de inteligência artificial capaz de identificar com precisão a área e percentual de comprometimento do pulmão em decorrência de doenças graves, como câncer, pneumonia e Covid-19. O software atua a partir da análise de exames de imagem, como raio-x e tomografia, e aponta a região e lobos pulmonares lesionados em minutos, além de avaliar percentuais mínimos de avanço ou regresso da doença difíceis de detectar a olho nu. O uso da tecnologia permite identificar o estágio do comprometimento pulmonar no início e durante o tratamento, como suporte à análise da eficácia da terapia adotada. A pesquisa começou há 5 anos e contou com a parceria da equipe de radiologia do Hospital de Clínicas da Unicamp. Da redação da Rádio Educativa, Danilo Fernandes.
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0: Agora 10h34, na sequência On Direction. Depois tem Night Forge e Miley Cyrus.
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1: Agora 10 horas 46 minutos na Educativa Campinas.

Na programação da Educativa Will Smith, 11 horas pontualmente, tem intervalo. Voltamos já já com Beatles para você.

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2: O vereador Felipe Marquesi apresentou 103 proposituras na Câmara Municipal de Campinas durante o primeiro semestre de 2026. No período, foram protocolados 24 requerimentos, 76 indicações e 3 moções. Entre os destaques da produção legislativa, está a moção que apela ao governo do Estado de São Paulo e ao Departamento de Estradas de Rodagem para que sejam priorizados, com urgência, estudos e intervenções voltados ao reforço da segurança viária no quilômetro 2,7 da rodovia Lix da Cunha, a SP-073, em Campinas. No documento, o vereador destacou que o trecho registra intenso fluxo diário de veículos leves, motocicletas, ônibus e caminhões e apresenta histórico de acidentes graves e fatais, o que gerou preocupação entre motoristas e moradores da região. As obras no trecho da rodovia Lix da Cunha foram concluídas durante o primeiro semestre de 2026, permitindo a liberação do tráfego no local. Com trabalhos técnicos de Maurício Vicenzi, Bruno Assis, para o Minuto Câmara.
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4: Horas e 4 minutos, fazendo a diferença no seu dia a dia. Educativa Campinas, 994780062, é o WhatsApp da Educativa para você contar para gente de onde é que você nos ouve, de onde é que você nos acompanha. Neuza, o Alcides e também a Vitória ouvindo a gente lá nos diques. Dona Maria do Chapadão, como é que vai, Dona Maria do Chapadão? Teve que ir visitando a rádio, né? Um abraço. E para a filha Elaine, um abraço, Elaine. Como é que tá você? Tudo bem? Obrigado aí pela audiência, viu? Quem mais? Cecília do Campos Elísios, a Mari Cavalcante, o Guilherme Pereira também tá ouvindo a gente, o Machado, a Tereza Lodi, também a Dete Freitas lá em Montemor. 11 horas e 5 minutos, na sequência da programação da Manhã Educativa, você tem agora, sabe quem? Ó, agora tá legal, hein? Tem Beatles, depois tem Thiago Lorque, tá legal, hein?
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1: 11 horas e 16 minutos aqui no Conexão Sonora da Educativa. O grupo Sister Sledge cantou um medley Lost in Music e He's the Greatest Dancer, dois dos seus maiores sucessos na Arena de Verona, na Itália, em 2022. A apresentação encantou todas as 20 mil pessoas presentes com a energia contagiante da música e fez parte do programa de TV italiano Arena Suzuki, que celebra as canções icônicas da era disco. Conexão Sonora apresenta para você então agora Sister Sledge com Lost in Music e He's the Greatest Dancer.

0: Aí você ouviu no Conexão Sonora Sisters Ledge, Lost in Music e He's the Greatest Dancer. 11 horas 21 minutos, logo mais 17h15, mais uma edição na Educativa do Conexão Sonora.
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0: 11 horas 21 minutos na Educativa.

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1: A partir de 2027, Campinas passará a utilizar o método Wolbachia para enfrentamento de doenças como a dengue, zika e chikungunya. Trata-se de mosquitos modificados com a bactéria Wolbachia que impede a proliferação dos vírus no Aedes aegypti. A técnica conduzida pela Fundação Oswaldo Cruz é autossustentável e não envolve modificação genética. Os resultados devem começar apenas em 2028. A cidade foi uma das 6 de São Paulo escolhidas pelo Ministério da Saúde para a implantação da estratégia. Até o início da semana passada, Campinas registrava 3.368 casos de dengue e 6 de chikungunya. Também utilizarão o método Presidente Prudente e São Carlos. A Wolbachia é uma bactéria natural presente em cerca de 60% dos insetos, inclusive em alguns mosquitos. No entanto, não é encontrada naturalmente no Aedes aegypti. Ao injetá-la em ovos do Aedes, pesquisadores verificaram que os mosquitos que a receberam não desenvolveram os vírus da dengue, zika e chikungunya, o que impossibilita que os transmitam aos humanos. Neste projeto, mosquitos que receberam a bactéria são liberados para que se reproduzam como mosquitos locais, estabelecendo aos poucos uma nova população sem os vírus. Da redação da Rádio Educativa, Danilo Fernandes.
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0: 11 horas 45 minutos na Educativa Campinas. Os jogos da semifinal da Copa do Mundo começa hoje, né? A semifinal começa hoje, o primeiro jogo. São dois jogos nessas semifinais. Hoje, Espanha e França. França e Espanha, 16h. Que jogão, hein? E amanhã, Argentina e Inglaterra. E no domingo, né, a decisão da Copa do Mundo. E você vai torcer hoje para quem? Para a França ou para a Espanha? E amanhã, para a Argentina ou para a Inglaterra? 11 horas 45 minutos na Educativa Campinas. Bom dia.
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0: Educativa Campinas, Tears for Tears, 11 horas e 58 minutos e meio. Vamos juntos!
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0: E agora tem Skank pra você.

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3: Olá, eu sou Heloísa Fava, coordenadora de fiscalização ambiental da Secretaria do Clima. E esse é o Minuto Ambiental. Você sabia que um descarte irregular, uma queimada, corte de árvores ou uma obra sem controle podem causar danos sérios ao meio ambiente e à saúde de todos nós? É por isso que existe a fiscalização ambiental. 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A fiscalização monitora áreas, acompanha atividades, verifica possíveis fontes de poluição e aplica penalidades quando há danos ao meio ambiente. 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Mas atenção! 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Ligue 156 ou nos contate via WhatsApp 2116-0156. A denúncia pode ser anônima, mas precisa ser registrada nos canais oficiais. E esse foi o Minuto Ambiental Campinas. Proteger o meio ambiente é proteger a nossa própria vida.
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6: A Câmara Municipal de Campinas recebeu o certificado de selo ouro por manter seu nível de transparência pública acima dos 90% durante o exercício do ano de 2025. A conquista do selo ouro foi referendada pela Associação dos Membros dos Tribunais de Contas do Brasil, dentro do Programa Nacional de Transparência Pública. Foram avaliados mais de 10 mil portais de órgãos públicos de todas as esferas de governo dos poderes, executivo, legislativo, judiciário e defensorias públicas, além de tribunais de contas, consórcios públicos e estatais dependentes e independentes. No ciclo avaliado, Campinas foi destaque entre as 10 maiores cidades do estado de São Paulo, com mais de 500 mil habitantes, além da Assembleia Legislativa. Com trabalhos técnicos de Maurício Vicenzi, Bruno Assis, para o Minuto Câmara.
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1: Estamos chegando com o Menu Musical, embalando a sua hora de almoço. São 12 horas e 6 minutos. Lindas músicas você vai ouvir durante uma hora aqui na Educativa, durante o seu almoço musical. Bom dia!

0: Agora são 12 horas e 30 minutos no menu musical. Ouvindo a gente, Reginaldo Paiva. Quem mais? A Ivete do Centro também curtindo a programação. Eliana Chelequim também, um abraço. O Reginaldo é de Itupeva. Obrigado pela audiência. Menu musical 12 e 31 agora.
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1: Agora 12 horas e 50 minutos no menu musical da Educativa.

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5: A vereadora Fernanda Souto apresentou 51 proposituras na Câmara Municipal de Campinas durante o primeiro semestre de 2026. No período, foram protocolados 29 requerimentos, 18 indicações e 4 moções. Entre os destaques da produção legislativa, está a indicação encaminhada à Prefeitura de Campinas, solicitando o cumprimento da Lei Complementar de 12 de janeiro de 2026, conhecida como Lei do Descongela, com o pagamento retroativo de direitos dos servidores públicos municipais que tiveram a contagem do tempo de serviço suspensa durante a pandemia da Covid-19. O documento, direcionado ao prefeito Dário Saad, pede a recomposição do tempo de serviço congelado durante os 583 dias.

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1: Agora são 13 horas e 3 minutos, abrindo a tarde educativa. Tivemos até agora com o Menu Musical e agora a gente abre a primeira hora do Tarde Educativa. Vou com vocês até as 2 e depois o Deco Lopes completa a Tarde Educativa com vocês. Agora são 13 horas mais 3 minutos. Boa tarde. Música.

0: que são sucesso até hoje.
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2: Sempre conectada com Campinas, 13 horas e 22 minutos.

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1: O MIS, Museu da Imagem e do Som de Campinas, exibe sexta-feira à noite o filme Pânico, de Wes Craven, lançado em 1996. A produção se passa na pequena cidade de Woodsboro, onde um grupo de jovens do ensino médio enfrenta um assassino mascarado que testa seus conhecimentos sobre filmes de terror. Sidney Prescott, interpretada por Neve Campbell, traumatizada após o brutal assassinato de sua mãe, é o alvo preferido do misterioso homicida que aterroriza a outrora pacata comunidade. Pânico vai ser exibido na Sala Glauber Rocha do MIS nesta sexta-feira às 7h30 da noite. A entrada é de graça e o MIS fica na rua Regente Feijó, número 859, no centro. Esse e outros eventos culturais você pode conferir no site campinas.sp.gov.br/eventos. Da redação da Rádio Educativa, Danilo Fernandes.
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2: Agora são 13 horas mais 30 minutos na Educativa Campinas. Boa tarde.

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1: Fazendo a diferença no seu dia a dia, 101,9 Educativa, 13 horas e 45 minutos. Eric Carmen.

Muito bom, ao som de Sandra de Sato, indo embora. Amanhã, 9 da manhã, estarei de volta aqui na programação da Educativa. Na sequência do Tarde Educativa, está chegando com vocês Deco Lopes.

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3: Olá, eu sou Heloísa Fava, coordenadora de fiscalização ambiental da Secretaria do Clima. E esse é o Minuto Ambiental. Você sabia que aquilo que você separa na sua casa pode virar trabalho para muita gente aqui em Campinas? A Secretaria do Clima, Secretaria de Trabalho e Renda, de Saúde e de Serviços Públicos trabalham com as cooperativas de reciclagem para garantir que os materiais que você separa tenham um destino certo. É o GTDMR, Grupo Técnico de Doação de Materiais Recicláveis. Na prática, funciona assim. O que você separa não vai para o lixo comum. Vira renda, vira oportunidade e ajuda muitas famílias. As cooperativas fazem coleta, separação e encaminham tudo para a reciclagem. E você faz parte disso quando separa corretamente os seus materiais. E esse foi o Minuto Ambiental Campinas. Pequenas atitudes transformam a nossa cidade.
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6: O vereador Dr. Ianco apresentou 180 proposituras na Câmara Municipal de Campinas durante o primeiro semestre de 2026. No período, foram protocolados 2 projetos de lei, 11 requerimentos, 165 indicações e

0: ginástica, dança, práticas recreativas e esportes coletivos, sempre conduzidos por profissionais de educação física regularmente registrados. Com trabalhos técnicos de Maurício Vicenzi, Bruno Assis, para o Minuto Câmara.
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3: Duas horas e cinco minutos. Boa tarde para você, sintonizado na programação da Educativa FM 101,9, conectada com Campinas. Na sua companhia, Deco Lopes, vamos juntos até às 7 horas da noite e seguimos aqui com as melhores músicas na melhor programação. O nosso WhatsApp para você participar é o 994780062. Fique à vontade, participe, deixe aqui a sua mensagem de onde você nos ouve. E claro, sejam sempre bem-vindos. Educativa FM, localizada na Avenida Andrade Neves 2158, aqui no Castelo. E para mais informações de tudo que rola na programação, você pode acessar o nosso site educativa.campinas.sp.gov.br. Vamos de música, trazendo para você flashbacks anos 70, 80, 90 e muito mais. E eu abro agora de volta aos anos 80 com Alexandre Neal, a participação de Shirelli com a música Southern Love. 2:06.

0: Educativa FM 101,9 conectada com Campinas. Enigma Why. Ouvimos antes Alan Morissette com a música Crazy. 2:18 em Campinas, uma ótima tarde. Seguimos agora ao som de Skank com a música Resposta.
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0: Educativa FM 101,9 conectada com Campinas, Michael Jackson. The Way You Make Me Feel. 2:31 em Campinas, chegando informação para você aqui na Educativa. Já voltamos com mais músicas.
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2: Foi inaugurado ontem em Campinas o Hospital São Leopoldo Mandic com 23 leitos destinados ao Sistema Único de Saúde. A unidade vai oferecer cirurgias e internações de média complexidade e deve começar a receber pacientes até a próxima semana. Localizada na Casa de Saúde no centro, a nova estrutura tem como objetivo ampliar a oferta de atendimento de média complexidade e ajudar a reduzir a demanda sobre hospitais como Celso Pierro e Hospital de Clínicas da Unicamp. A previsão é chegar a 72 leitos nos próximos 60 a 90 dias, com 9 vagas de UTI e 7 salas de centro cirúrgico. O Hospital São Leopoldo Mandic não terá pronto-socorro nem receberá pacientes por demanda espontânea. Todos os atendimentos serão feitos por encaminhamento da CROSS, Central de Regulação de Ofertas de Serviço de Saúde do Estado. Da redação da Rádio Educativa, Danilo Fernandes.
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0: 2:32 em Campinas, seguimos com a nossa programação. E agora naquela levada Disco Music, tema do filme Estúdio 54, vamos ouvindo aí Dan Hartman, Relight My Fire.

Educativa FM 101,9, conectada com Campinas, Bryan Adams com Low Life. Ouvimos antes Bee Gees, Paying the Price of Love. E o saudoso Tim Maia, Gostava Tanto de Você. 2:59 em Campinas. Vamos a um breve intervalo, daqui a pouco voltamos com mais músicas para você.

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5: O vereador Edson Ribeiro apresentou 359 proposituras na Câmara Municipal de Campinas durante o primeiro semestre de 2026. No período, foram protocolados um projeto de lei, 12 requerimentos, 345 indicações e uma moção. Entre os destaques da produção legislativa estão os requerimentos em que o parlamentar solicita informações à Prefeitura de Campinas sobre a situação da regularização fundiária em diferentes bairros do município. Em um dos documentos, o vereador questiona se existe projeto de regularização fundiária para o bairro Capadócia. Em outro requerimento, Edson Ribeiro faz questionamentos sobre a regularização da rua Doutor Pedro Agápio de Aquino Neto, localizada no bairro Cidade Satélite Iris 1. Com trabalhos técnicos de Maurício Vicenzi, Bruno Assis, para o Minuto Câmara.
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6: 3:13, boa tarde para você, sintonizado na programação da Educativa FM 101,9, conectada com Campinas. Na sua companhia, Deco Lopes, vamos juntos até às 7 horas da noite, trazendo para você as melhores músicas aqui na melhor programação. Continue participando com a gente, 994780062 é o nosso WhatsApp. E muito obrigado aí pelo carinho da sua audiência, muito obrigado aqui pelas mensagens. Estão chegando aos poucos, mas chegando mensagens bacanas aqui. Obrigado pelo carinho

0: Educativa FM 101,9 conectada com Campinas, Titãs, Os Cegos do Castelo. Ouvimos também Adele. São 3 horas e 20 minutos em Campinas. Uma ótima tarde, sejam sempre bem-vindos à nossa programação.
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0: E seguimos com ela, que infelizmente nos deixou nesta semana. Bonnie Tyler, um legado maravilhoso, e você confere mais um grande sucesso aqui na programação. Foi tema do filme Footloose, Holding Out for a Hero. 3h21.

0: Terry Hall, John Waits, aqui na programação da Educativa FM. I Can Go For That and No Can Do. 3 horas e 30 minutos em Campinas, chegando informação para você. Daqui a pouco voltamos com mais músicas aqui na Educativa FM 101,9, conectada com Campinas.
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2: A produção de motocicletas superou a marca de 1 milhão e 63 mil unidades no primeiro semestre de 2026, com alta de 6,3% em relação ao mesmo período do ano passado. O acréscimo foi de cerca de 62 mil motos, segundo dados apresentados ontem pela Abraciclo, associação que representa as montadoras instaladas no Polo Industrial de Manaus, onde se concentra a maior parte da fabricação nacional. De acordo com a entidade, o desempenho reflete uma demanda consistente em todos os estados, sustentada por atributos do veículo ligados à economia, mobilidade urbana e uso profissional, além de um ambiente de mercado marcado por lançamentos de modelos mais modernos e tecnológicos. No varejo, os emplacamentos de motocicletas somaram mais de 1.174 mil unidades no primeiro semestre, um recorde histórico, com crescimento de 14,1% na comparação com o igual intervalo de 2025, alta de mais de 144 mil unidades. Da redação da Rádio Educativa, Danilo Fernandes.
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0: 3 horas e 31 minutos em Campinas. Chegando para você o som do A-ha com Forever Not Yours.

0: Mais um grande sucesso para você na programação da Educativa com Coldplay. The Hard Stuff. Ouvimos antes Rita Lee com a música Flagra. Três horas e 43 minutos em Campinas.
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0: E seguimos em um clima bem bacana. E agora com Phil Collins. I Cannot Believe It's True.

0: Educativa FM 101,9, conectada com Campinas, Barão Vermelho, Pedra, Flor e Espinho. Ouvimos também The Cranberries com Old To My Family. E Rod Stewart, Some Guys Have All The Luck. 4 horas em Campinas, mais um breve intervalo, já voltamos com mais músicas para você.
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7: O vereador Dr. Ianco apresentou 180 proposituras na Câmara Municipal de Campinas durante o primeiro semestre de 2026. No período, foram protocolados 2 projetos de lei, 11 requerimentos, 165 indicações e 2 moções. Entre os destaques da produção legislativa está o projeto de lei em tramitação, que institui o programa Campinas em Movimento, voltado à promoção de atividades físicas gratuitas em praças, parques e demais espaços públicos do município. A proposta prevê a oferta de caminhadas.

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1: 4:05, já estamos de volta à Educativa FM 101,9, conectada com Campinas. Na sua companhia, Deco Lopes, vamos juntos até às 7:00 PM. Lembrando você que logo mais a partir das 6, mais uma edição do programa Fim de Tarde. Aquela seleção de músicas especiais para você terminar muito bem o seu dia aqui na nossa programação. Continue participando, 994780062 é o nosso WhatsApp. E vamos de música com mais um grande sucesso aqui que marcou época nos anos 80. A banda The Police, os vocais de Sting. Don't stand so close to me.

0: Na Educativa, o som de Supertramp com Mr. Rain Again. 4:32 em Campinas, chegando informação para você. Já voltamos com mais músicas aqui na Educativa.
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2: Astrônomos identificaram pela primeira vez um açúcar considerado verdadeiro no espaço interestelar. A molécula, chamada eritrulose, possui 4 átomos de carbono e foi detectada em uma nuvem de gás e poeira próxima ao centro da Via Láctea. A descoberta foi publicada ontem na revista científica Nature Astronomy. Segundo os pesquisadores, trata-se do açúcar mais complexo já detectado no espaço. O achado reforça a hipótese de que moléculas fundamentais para o surgimento da vida podem ter sido formadas no espaço e transportadas para a Terra por asteroides e cometas há bilhões de anos. O estudo também indica que a eritrulose pode ter se formado diretamente sobre grãos de poeira interestelar, a partir de moléculas mais simples. Posteriormente, esse material poderia ter sido incorporado a cometas e asteroides durante a formação de sistemas planetários. A pesquisa foi liderada pelo espanhol Izaskun Jiménez Serra. A identificação da molécula foi possível comparar observações astronômicas com a assinatura espectroscópica da eritrulose, uma espécie de impressão digital que permite reconhecer compostos químicos a partir da luz que emitem. Da redação da Rádio Educativa, Danilo Fernandes.
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0: Quatro horas e 33 minutos em Campinas. Lauren Tattoo.

Yeah, dip trip, Fantasia.

Educativa FM 101,9 conectada com Campinas, está aí para você a rainha da noite. Whitney Houston, Queen of the Night. Essa música foi tema do filme O Guarda-Costas, com o ator Kevin Costner e também Whitney Houston. Quatro horas e 59 minutos em Campinas, nós ouvimos antes NSYNC, Control in My Heart, e também Madonna, Express Yourself. Vamos a um breve intervalo, daqui a pouco voltamos com mais músicas para você. Continue participando com a gente, nosso WhatsApp 994780062. Já voltamos.

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5: A Câmara Municipal de Campinas entrou em recesso parlamentar com a suspensão das reuniões ordinárias e das reuniões das comissões permanentes. No entanto, os gabinetes dos vereadores e os setores administrativos continuam funcionando normalmente. O atendimento ao público é realizado de segunda a sexta-feira, das 9 da manhã às 18 horas. O recesso legislativo é previsto na legislação e corresponde ao período em que não são realizadas sessões ordinárias nem reuniões das comissões permanentes. Nesse intervalo, os parlamentares podem dar continuidade ao trabalho nos gabinetes, ao atendimento da população e à elaboração de propostas legislativas. A primeira reunião ordinária após o recesso está marcada para o dia 3 de agosto. Com trabalhos técnicos de Maurício Vicenzi, Bruno Assis, para o Minuto Câmara.
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6: 5 horas e 3 minutos, já estamos de volta. Educativa FM 101,9, conectada com Campinas. Na sua companhia, Deco Lopes, vamos juntos até às 7 horas da noite, trazendo para você as melhores músicas aqui na melhor programação. Você pode continuar participando com a gente, nosso WhatsApp 994780062. Fique à vontade, deixe aqui a sua mensagem. E lembrando você que daqui a pouco, às 6 horas, mais uma edição do programa Fim de Tarde, com aquela seleção de músicas especiais para você terminar muito bem o seu dia. Vamos de música, chegando mais um grande clássico para você com a banda U2, With or Without You.

0: Mais um grande sucesso para você na programação da Educativa com Steve Winwood, aliás, Steve Wonder. It's Too Lovely. Ouvimos antes Paula Toller com a música Transbordada. 5 horas e 15 minutos em Campinas, chegando mais uma edição do Conexão Sonora.
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0: Em um tributo ao cantor e compositor Sting, Bruno Mars interpretou um medley das músicas So Lovely e também Message in the Bottle, evento que aconteceu no Kennedy Center Horns de 2014. Bruno Mars trouxe à sua apresentação a mistura do reggae, rock e também do pop, mantendo o espírito das canções originais, mas com um toque moderno e vibrante. A performance emocionou a todos, inclusive o cantor Sting, que assistia na plateia. Você confere agora aqui no Conexão Sonora, Bruno Mars interpretando So Lovely e Message in the Bottle.

0: Sensacional, Conexão Sonora. Nós ouvimos aí Bruno Mars interpretando aí as canções So Lovely e também Message in the Bottle. Esse medley foi um tributo ao cantor Sting, evento que aconteceu no Kennedy Center of Honors no ano de 2014. Conexão Sonora volta amanhã em mais duas edições para você aqui na programação Bahia Educativa. Agora são 5 horas e 20 minutos.
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0: Mike Snow com Heart Snow.

0: As melhores músicas aqui na programação da Educativa FM 101,9, conectada com Campinas. Esse grande sucesso de Peter Skilling, Major Tom. Ouvimos antes a banda Queen, I Want to Break Free. Horas e 35 minutos em Campinas. Daqui a pouquinho, às 6 horas, mais uma edição do programa Fim de Tarde para você.
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0: Seguimos agora ao som de RPM Juvenilha.

0: Educativa FM 101,9 conectada com Campinas. Está aí para você o som de Samuel Rosa. Rio Dentro do Mar. Ouvimos também Soul to Soul com Get Alive.
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0: e Love Limited, I'm So Glad That I'm a Woman.
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0: 5 horas e 59 minutos em Campinas. Vamos aí a um breve intervalo e daqui a pouco a gente volta com o programa Fim de Tarde. Aquela seleção de músicas especiais para você terminar muito bem o seu dia. Já voltamos.
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3: Olá, eu sou Mônica Chaves, agente de fiscalização ambiental da Secretaria do Clima, e esse é o Minuto Ambiental Campinas. Você sabia que no dia 30 de março é celebrado o Dia Internacional do Lixo Zero? E aqui em Campinas, cada atitude sua faz diferença. A Secretaria do Clima, de Trabalho e Renda, de Saúde e de Serviços Públicos trabalha com as cooperativas de reciclagem para garantir que os materiais separados tenham o destino certo. É o Grupo Técnico de Doação de Materiais Recicláveis. Na prática, aquilo que você separa em casa pode virar trabalho e renda para muitas famílias. E tudo começa com atitudes simples, como os 5 R's: repensar, reduzir, reutilizar, recusar e reciclar. Também é importante saber: resíduo é tudo que pode ser reaproveitado, e rejeito é o que não tem mais uso. E se não tiver coleta perto, Campinas tem ecopontos para você descartar corretamente. Esse foi o Minuto Ambiental Campinas. Lixo zero começa com cada um de nós.
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6: A Câmara Municipal de Campinas recebe a exposição Memórias Esculpidas, a arte no cemitério da saudade. Uma mostra fotográfica que revela o valor artístico, histórico e cultural do cemitério da saudade, um dos espaços considerados mais emblemáticos da cidade. O projeto, que contempla o lançamento de um e-book, ficará na Galeria do Legislativo até o dia 14 de agosto. Com trabalhos técnicos de Maurício Vicenzi, Isabela Santos, para o Minuto Câmara.
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7: 6:05, sejam bem-vindos a mais uma edição do programa Fim de Tarde. Aquela hora com músicas especiais para você terminar muito bem o seu dia aqui na Educativa. Na sua companhia, Deco Lopes, vamos juntos até às 19h. Você pode continuar participando com a gente no nosso WhatsApp 994780062. Fique à vontade e participe. Abrindo o programa de hoje com Sasha Lane, vamos ouvir Velvet Touch. 6:05.

0: Aí pra você o som de Stevie Winwood com Valerie. 6:19 em Campinas. Vamos juntos até às 7 horas da noite com as melhores músicas.
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0: Reason, Stars Between Our Hands.

Der Hall, John Waite, Commonator, aqui na programação da Educativa FM. Ouvimos Echo Agents com a música The Journey. 6:38 em Campinas. Vamos juntos até às 7 horas da noite com as melhores músicas aqui na programação.

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1: Seguimos ao som de Brenda Russell, Piano in the Dark.

0: As melhores músicas aqui na programação by Educativa FM 101,9, Max Martz. In the Real Show, Morgan Perry com a música Someone You Loved. Ouvimos antes Ann Gibby, I Just Want to Be Everything. Chegando um minuto, câmara, já voltamos com mais músicas.
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2: O vereador Felipe Marquesi apresentou 103 proposituras na Câmara Municipal de Campinas durante o primeiro semestre de 2026. No período, foram protocolados 24 requerimentos, 76 indicações e 3 moções. Entre os destaques da produção legislativa está a moção que apela ao governo do Estado de São Paulo e ao Departamento de Estradas de Rodagem para que sejam priorizados, com urgência, estudos e intervenções voltados ao reforço da segurança viária no quilômetro 2,7 da rodovia Lix da Cunha, a SP-073, em Campinas. No documento, o vereador destacou que o trecho registra intenso fluxo diário de veículos leves, motocicletas, ônibus e caminhões e apresenta histórico de acidentes graves e fatais, o que gerou preocupação entre motoristas e moradores da região. As obras no trecho da rodovia Lix da Cunha foram concluídas durante o primeiro semestre de 2026, permitindo a liberação do tráfego no local. Com trabalhos técnicos de Maurício Vicenzi, Bruno Assis, para o Minuto Câmara.
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0: 6 horas e 56 minutos. Eu, Deco Lopes, vou ficando por aqui. Mais uma vez, obrigado pelo carinho da sua audiência. Estou de volta amanhã, a partir das 2 horas da tarde. Lembrando você que logo mais, às 8 horas da noite, mais uma edição do programa Love Songs. Uma ótima noite para você. A minha saideira com Cyan, My Love It's You. Até amanhã.

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1: Olá, boa noite.
2: Boa noite para você que nos acompanha em todo o país.
1: Terça-feira, 14 de julho de 2026.
2: E vamos aos destaques da Voz do Brasil.
1: Meio ambiente e clima. Painel eletrônico monitora efeitos do El Niño no país.
2: Plataforma informa onde haverá excesso de chuvas, estiagem ou ondas de calor.
1: Hoje vamos falar sobre o fenômeno e como poderá afetar o Brasil. Luana Karen.
3: Entre as principais consequências esperadas para o Brasil estão excesso de chuvas na região sul e a estiagem nas regiões norte e nordeste.
2: Energia e combustíveis.
1: Conselho Nacional de Política Energética aprova aumento no percentual de etanol anidro na gasolina para 32%.
2: E aplicativo oferece ao consumidor informações sobre postos de combustíveis e canal para denúncias. Gabriela Noronha.
4: O aplicativo é gratuito e funciona como um mapa interativo no celular, ajudando o consumidor a descobrir quais postos são de confiança e quais devem ser evitados.
1: Proteção das crianças e adolescentes no ambiente digital.
2: Como o ECA Digital avança no combate à violação de direitos é o tema de entrevista com Fábio Meirelles, do Ministério dos Direitos Humanos e Cidadania.
5: Então, o ECA Digital é um grande avanço, traz esse princípio do ECA, né, da proteção integral, da prioridade absoluta para o ambiente digital, e ele hoje já é uma referência no Brasil. No mundo.
1: Hoje, na apresentação da Voz do Brasil, Luciana Vasconcelos e Luciano Seixas.
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1: O percentual de etanol na gasolina será elevado de 30% para 32%.
2: A medida aprovada hoje pelo Conselho Nacional de Política Energética tem previsão para valer a partir de 1º de agosto.
1: E terá vigência de 180 dias, com possibilidade de prorrogação por igual período.
2: O ministro de Minas e Energia, Alexandre Silveira, afirmou que a mudança é segura e que tem respaldo técnico.
6: Nós estamos completamente seguros de avançar até o E32. O Instituto Mauá nos deu o laudo de que nós estamos habilitados a fazer o aumento. E a transitoriedade é apenas uma maneira de nos precavermos a poder, dentro de 180 dias, nós vermos o que está acontecendo. A cada oscilação, nós sentamos e protegemos o consumidor e protegemos a economia nacional.
1: Ainda de acordo com o ministro Alexandre Silveira, a medida vai contribuir para a autossuficiência do país em meio ao contexto da guerra no Oriente Médio.
2: Na hora de abastecer o carro, quanto mais informações o consumidor tiver, melhor.
1: Por meio de um aplicativo, o motorista confere se o posto onde ele vai é um estabelecimento confiável.
2: E caso perceba alguma irregularidade, também é possível fazer uma denúncia diretamente à Agência Nacional do Petróleo, Gás Natural e Biocombustíveis.
4: O aplicativo ANP com você postos é gratuito e funciona como um mapa interativo no celular, ajudando o consumidor a descobrir quais postos são de confiança e quais devem ser evitados. O funcionamento é bem prático. Ao abrir o aplicativo, o usuário vê os estabelecimentos da região sinalizados por cores, como em um semáforo. Os postos recebem notas de 0 a 5 com base nas fiscalizações que a Agência Nacional do Petróleo, óleo, gás natural e biocombustíveis fez nos últimos 5 anos, sendo que a cor verde sinaliza os mais seguros e quem tem nota máxima. Já os marcados em vermelho acendem o sinal de alerta. Receberam nota 0 por causa de irregularidades recentes. Outras informações dos estabelecimentos, como endereço, CNPJ, quantas fiscalizações já receberam, resultado das vistorias e qualidade das amostras analisadas, também podem ser consultadas na ferramenta. É possível ainda fazer denúncias pelo aplicativo, como explica o superintendente de fiscalização do abastecimento da ANP, Júlio Nishida.
7: Cria um importante canal de denúncias do consumidor com a ANP, inclusive aquelas relacionadas a práticas de preços abusivos. De forma bem simples, fácil e intuitiva, o consumidor consegue fazer a sua denúncia no simples clicar de botões.
4: A plataforma pode ser acessada no endereço anpcomvocepostos.anp.gov.br e depois baixada no aparelho de telefone celular. Reportagem Gabriela Noronha.
1: A produção brasileira de grãos no período 2025-2026 está estimada em 360 milhões de toneladas.
2: Segundo o levantamento divulgado hoje pela Conab, a Companhia Nacional de Abastecimento, se confirmado, o volume será 2,2% superior ao registrado na temporada passada.
8: Segundo a Conab, serão 360 milhões e 100 mil toneladas a serem colhidas, o que representa 2,2% a mais do que a safra anterior. O grande destaque deve ser a soja. O gerente de acompanhamento de safras da Conab, Fabiano Vasconcelos, explica o resultado.
9: Então, a estimativa para a safra 2025-26 é de 48,6 milhões de hectares cultivados com soja e uma produção aí chegando a quase 180,6 milhões de toneladas.
8: Além da soja, o algodão tem produção prevista em 4 milhões e 60 mil toneladas de pluma, com 8%

0: atividades melhores do que na última temporada, favorecidas aí pelo clima, uma produção de 29,6 milhões de toneladas, um aumento aí de 18,7% em relação à última safra.
1: E a Conab também estabeleceu novos preços de referência para os principais produtos agrícolas de verão. Os principais reajustes foram no preço da soja, do arroz em casca, do feijão e do milho. Os preços passam a vigorar nos períodos entre o segundo semestre de 2026 e o primeiro semestre de 2028. Reportagem Edinaldo Júnior.
2: Ainda sobre a produção agrícola, o IBGE estima que a safra brasileira em 2026 pode chegar a 347 milhões e 400 mil toneladas.
3: Isso representa uma projeção de 1 milhão e 300 mil toneladas a mais do que a colheita anterior.
2: O IBGE calcula um ano de produção e a Conab faz estimativa de outubro a setembro.
3: Agricultores podem ter acesso a recursos para o Plano Safra.
2: Os recursos poderão ser acessados entre 16 de julho deste ano e 30 de junho do ano que vem.
3: O BNDES, Banco Nacional de Desenvolvimento Econômico e Social, vai disponibilizar 72 bilhões de reais.
4: Serão 40 bilhões e 500 milhões de reais disponíveis por meio dos programas agropecuários do governo federal. Desse total, 21 bilhões e meio são para médios e grandes produtores da agricultura empresarial e quase 19 bilhões de reais para pequenos produtores da agricultura familiar. Também vão estar disponíveis 31 bilhões e 500 milhões de reais em recursos próprios do banco por meio da linha BNDES Crédito Rural. O chefe do Departamento de Crédito Digital, Agropecuária e Normas do BNDES, Caio Barbosa, explica que o crédito disponibilizado pelo banco atende necessidades de quem produz no campo.
5: A gente opera basicamente 11 programas, que são programas que atingem todas as necessidades de investimento e de custeio do produtor rural e todos os tipos de produtores rurais. Tem uma linha para custeio, uma linha para investimento, para aquisição de máquinas.
4: Para saber mais sobre as linhas e programas do BNDES para o agro, acesse bnds.gov.br/agro. Reportagem André de Barros Lima.
2: O fenômeno climático conhecido como El Niño, já confirmado no país, pode trazer diferentes impactos para a população.
3: A previsão é de excesso de chuvas no sul, por um lado, e estiagem no norte e nordeste, por outro.
2: Um monitoramento mensal está sendo feito por diferentes órgãos para trazer agilidade às respostas e ajudar na prevenção de desastres.
3: Nessa reportagem de Luana Karen, trazemos dicas para os produtores rurais e cidadãos em geral sobre como lidar com os impactos desses eventos climáticos.
6: Autoridades responsáveis pelo monitoramento do clima, dos recursos hídricos e dos riscos de desastres naturais começaram a acompanhar a evolução do fenômeno do El Niño este ano no Brasil. Um painel vai ser publicado mensalmente e servirá de referência para que estados, municípios, produtores rurais e defesa civil não sejam pegos de surpresa com excesso de chuvas, estiagem ou ondas de calor. Gilvan Sampaio, pesquisador do Instituto Nacional de Pesquisas Espaciais, INPE, explica que os efeitos devem ser sentidos até meados de 2027.
7: Os principais impactos do El Niño devem ficar concentrados com o aumento do volume de chuvas no sul do Brasil. Além disso, nesse segundo semestre de 2026, o El Niño deve provocar temperaturas acima da média em praticamente todo o Brasil. Portanto, o potencial para a ocorrência de queimadas aumenta. Então, secas na Amazônia, secas no Nordeste, isso somente em 2027.
6: O El Niño é caracterizado pelo aumento anormal da temperatura do Oceano Pacífico ao longo da linha do Equador. Para que o fenômeno seja confirmado, esse aumento deve ser observado por 3 meses consecutivos, o que aconteceu entre abril e junho deste ano. Para quem utiliza a terra para produzir, a orientação de Gilberto Cunha, pesquisador da Embrapa Trigo, é conhecer bem a terra onde vive.
8: Adotar boas práticas de manejo, a diversificação das épocas de semeadura, fazer as intervenções de proteção de plantas, colher no momento certo, não procrastinar aí quando as lavouras estão prontas para colher.
6: Ao longo dos próximos meses, eventos associados ao El Niño podem impactar a rotina da população. Nas regiões onde estão previstas chuvas além do normal, os riscos são de alagamentos e deslizamentos de encostas, por exemplo. Já onde pode

0: haver escassez de chuva, há risco de incêndios e problemas no abastecimento de água. Ondas de calor também podem trazer dificuldades para populações vulneráveis. Em todos os casos, o conselho de Tiago Molina, coordenador de monitoramento e alerta da Defesa Civil Nacional, é ficar atento às fontes oficiais de informação.
1: Sempre que tiver uma situação de risco prevista, a Defesa Civil vai se utilizar de todos os mecanismos que existem para fazer com que essa informação chegue às pessoas, né, por meio do Defesa Civil Alerta, por meio das mensagens SMS. Além disso, é muito importante conhecer o local onde você mora, procurar saber quais são os planos de contingência, quais são as rotas de fuga, os locais seguros.
0: O Boletim Painel Eu Ninho, uma iniciativa conjunta de diferentes órgãos do governo federal, é público e está disponível em diversos portais na internet. Por exemplo, no endereço portal.inmet.gov.br. Reportagem Luana Karen.
2: Esta semana, o Estatuto da Criança e do Adolescente completa 36 anos.
3: E a evolução da garantia dos direitos da infância permitiu a aprovação do ECA Digital, que entrou em vigor em março desse ano.
2: Ele prevê que as crianças e adolescentes devem ser protegidos e ter direitos garantidos também no ambiente virtual.
3: Nós seguimos hoje com a segunda parte da nossa entrevista com o diretor de Proteção da Criança e do Adolescente do Ministério dos Direitos Humanos e Cidadania, Fábio Meirelles, sobre as inovações trazidas pelo ECA Digital e a integração com o Estatuto da Criança e do Adolescente de 1990. Acompanhe.
4: Diretor Fábio Meirelles, é um prazer seguir com a nossa conversa aqui sobre Estatuto da Criança e do Adolescente. E aí a gente passa a falar agora sobre o ECA Digital, né? Que é a lei que protege os direitos da infância no ambiente virtual e ganhou esse nome, ECA Digital, como uma referência justamente ao Estatuto da Criança e do Adolescente de 1990. A gente pode dizer que ela incorpora o mesmo espírito, diretor, de que toda a sociedade é responsável pelo cuidado com as crianças, só que agora na internet?
5: Exatamente, e até por isso que a gente manteve o nome ECA, né, e chamou de ECA Digital. A gente percebeu que as crianças e adolescentes brasileiros viviam conectados, estavam em plataformas digitais, em redes sociais desde muito cedo, expostas, né, diariamente à publicidade, conteúdos algorítmicos, inteligência artificial. A gente viu que isso representava um risco muito grande, o ambiente digital para crianças e adolescentes, e a gente batalhou e conquistou o ECA Digital com o governo federal, com o CONANDA, movimentos sociais, organizações da sociedade civil e em diálogo com o Congresso para que essa lei saísse do papel e virasse realidade.
3: E o senhor destacaria como principais ganhos para a proteção das crianças vindos do ECA Digital? Que tipo de ações, que tipo de situações?
5: Veja, o ECA Digital, ele reafirma uma posição inegociável do Brasil. A gente não aceita modelos de negócio construídos sobre a exploração da vulnerabilidade de crianças e adolescentes. Então, vou dar alguns exemplos do que o ECA Digital estabelece, né? Ele estabelece limite para a prática do que a gente chama de design digital ou design manipulativo, que vão induzir crianças e adolescentes ao uso excessivo de telas. Isso é uma das dimensões do ECA Digital. Ele também prevê que os serviços e produtos digitais, eles devem adotar padrões elevados de proteção de dados, privacidade e segurança para crianças e adolescentes. O ECA Digital também prevê sanções para as plataformas que descumprirem essas obrigações. Então, o ECA Digital é um grande avanço, ele traz esse princípio do ECA, né, da proteção integral, da prioridade absoluta para o ambiente digital, e ele hoje já é uma referência no Brasil e no mundo.
4: E assim como aconteceu no Estatuto da Criança e do Adolescente de 1990, o ECA Digital também deve mudar essa forma da sociedade perceber os direitos das crianças na internet? Por exemplo, a parte da responsabilidade de todos os adultos sobre as crianças que estão ali no ambiente virtual?
5: Perfeito. É exatamente esse o princípio. Assim, a gente conseguiu com a ECA Digital traduzir rapidamente uma demanda social, porque não pode ser só uma atribuição das próprias crianças e adolescentes ou dos seus familiares, dos pais, mães e responsáveis, a proteção delas no ambiente digital. Então, se elas estão em situação de vulnerabilidade, é uma responsabilidade coletiva. Então, a gente conseguiu com a ECA Digital trazer essa demanda social, normatizar e juridicamente convergir com a iniciativa privada para um instrumento, que hoje é o ECA Digital, que precisa chegar na ponta. Então, hoje, o nosso grande desafio é, para além do ECA Digital, é levar o ECA Digital para a escola, para o Conselho Tutelar, para o CRAS, para o CREAS, para o Ministério Público utilizar o ECA Digital. Então, cuidar das crianças e adolescentes nunca foi uma tarefa de uma pessoa só, não vai ser agora. Então, o ECA Digital traz esse princípio da responsabilidade coletiva.
3: Quer dizer que o ECA Digital também é importante para os pais e responsáveis que agora deixam de estar sozinhos nessa proteção das crianças e dos adolescentes, né? E passam a ter apoio das plataformas, não é isso?
5: Exatamente. Canais de denúncia, a própria Autoridade Nacional de Proteção de Dados. Então, com o ECA Digital e depois com a lei de regulamentação, depois com a política, a gente, após o ECA Digital, a gente também anunciou a Política Nacional de Promoção e Proteção dos Direitos da Criança e do Adolescente no Ambiente Digital, que é uma política estruturada para fortalecer a coordenação entre os diferentes níveis de governo, incentivar a pesquisa, inovação tecnológica, promover desenvolvimento de produtos e serviços digitais mais seguros, ampliar os canais de denúncia, fortalecer a capacitação dos profissionais do sistema de garantia de direitos, apoiar as famílias no exercício da supervisão parental. Então, acho que a gente precisa olhar para o ECA Digital e para a nossa política nacional com essa perspectiva de uma construir objetivos concretos e de dividir a responsabilidade sobre a proteção de crianças e adolescentes no ambiente digital com todos os atores que precisam estar, né, totalmente comprometidos com essa implementação.
4: Agora, onde os adultos podem encontrar, diretor, mais informações sobre o ECA Digital para entenderem melhor essa legislação e também orientações sobre o que deve ser proibido, o que deve ser permitido para as crianças na internet?
5: Claro, olha, hoje nos sites, né, do Ministério dos Direitos Humanos e da Cidadania, da SECOM, do Ministério da Justiça, você encontra o ECA Digital. A gente produziu um material muito interessante, recente, que é um guia no formato de perguntas e respostas para conselheiros tutelares sobre o ECA Digital, que é um material educativo e prático que está no site do Ministério dos Direitos Humanos e da Cidadania. A gente produziu uma caixa de ferramentas chamada Faça Bonito na Rede, que é um material, um conjunto de instrumentos práticos também que tem guia de recomendações técnicas, coletânea de normas jurídicas, tem proposta de fluxo, tem material didático sobre o que fazer, tem cartilha, tem até jogo de tabuleiro, conexão segura. Então a gente tem curso, a gente tem um curso Proteção de Crianças e Adolescentes no Ambiente Digital, um curso online na Escola Nacional dos Direitos da Criança e do Adolescente. Então hoje a gente tem guias, cartilhas, a gente tem cursos, a gente tem jogo de tabuleiro, a gente tem fluxo. Então a gente tem glossário, a gente tem bastante material disponível, perguntas e respostas, para que as pessoas conheçam o ECA Digital e conheçam as ferramentas de proteção de crianças e adolescentes no ambiente digital, no site do Ministério dos Direitos Humanos, novamente, no site do Ministério da Justiça e Segurança Pública, no site da Secretaria de Comunicação Social, enfim, institutos, fundações, organizações da sociedade civil. Muita gente tem produzido material sobre essa responsabilidade compartilhada e a promoção do bem-estar de crianças e adolescentes no ambiente digital.
3: Muito bem, nós conversamos com Fábio Meirelles, diretor de proteção da criança e do adolescente do Ministério dos Direitos Humanos e da Cidadania. Muito obrigado por sua entrevista aqui, a Voz do Brasil.
5: Obrigado a vocês, sempre à disposição.
2: E estão abertas até amanhã, dia 15 de julho, as inscrições de bolsas para médicos especialistas.
3: São 1.136 vagas distribuídas em 26 cursos de aprimoramento em 309 municípios do país.
2: Quase metade das vagas são voltadas para o interior. Entre as especialidades previstas estão anestesiologista, oncologia, cardiologia e cirurgia minimamente invasiva.
3: Felipe Proenço, secretário secretário de Gestão do Trabalho e da Educação do Ministério da Saúde, detalha o edital.
6: Possibilidade para quem já é especialista com registro de qualificação, participa do programa desenvolvendo suas atividades práticas em um serviço do Sistema Único de Saúde, de referência no interior, um ambulatório especializado, um hospital, e ao mesmo tempo tem suporte aonde um especialista com ainda mais experiência vai poder apoiar o desenvolvimento das atividades numa carga horária de 20 horas semanais, recebendo uma bolsa que vai depender da localização, se é uma região mais vulnerável, podendo chegar até R$20 mil.
2: O edital está disponível em gov.br/saúde.
3: Atenção, estudantes de graduação de instituições privadas.
2: Começaram hoje as inscrições para o processo seletivo do Fundo de Financiamento.
7: Serão oferecidas 75.500 vagas para o segundo semestre. No ano, serão 112 mil no total. O FIES concede financiamento a estudantes matriculados em cursos superiores de instituições privadas. Para participar do FIES, o candidato precisa ter feito o Exame Nacional do Ensino Médio a partir de 2010. Precisa ter alcançado média igual ou superior a 450 pontos nas 5 provas e não ter zerado a redação. Precisa ter, em 2026, renda bruta familiar mensal de até 3 salários mínimos, o equivalente a R$ 4.863. O processo seletivo do FIES reserva 50% das vagas para estudantes com renda familiar por pessoa de até 0,5 salário mínimo inscritos de forma ativa no Cadastro Único. Os pré-selecionados nessa modalidade vão poder solicitar financiamento integral, cobrindo todos os encargos educacionais, e ficam dispensados de comprovar a renda diretamente na instituição de ensino. O FIES tem chamada única e lista de espera. O resultado da pré-seleção na chamada única será divulgado no dia 30 de julho. As inscrições vão até sexta-feira, 17 de julho, pelo Portal Único de Acesso ao Ensino Superior. O candidato precisa ter conta gov.br e preencher os requisitos para participar do programa. O resultado sai no dia 30 de julho. Mais informações em acessounico.mec.gov.br/FIES ou ligue para 0800-616161. Thaisa Vitória para a Voz do Brasil.
2: O Ministério da Educação disponibilizou uma série de vídeos com orientações sobre o uso do Cadastro da Educação de Jovens e Adultos, uma plataforma oficial de cadastro.
3: O material ensina passo a passo como realizar a inscrição e é destinado tanto aos estudantes quanto aos profissionais que atuam no sistema.
2: As inscrições no cadastro permanecem abertas durante todo o ano.
3: No entanto, os prazos para ingresso no segundo semestre deste ano variam de acordo com o calendário de cada estado e município.
2: Os conteúdos estão disponíveis no portal do MEC e no canal da pasta do Ministério da Educação no YouTube.
3: E essas foram as notícias do governo federal.
2: Uma realização da Secretaria de Comunicação Social da Presidência da República.
3: Com produção da empresa Brasil de Comunicação.
2: Fique agora com as notícias do Poder Judiciário e do Congresso Nacional. Uma boa noite.
3: Boa noite para você e até amanhã.
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10: Presidente do STF e do CNJ lança rede nacional de magistrados para combater o avanço do crime organizado no país.
11: Instituições podem enviar propostas sobre modernização do sistema de justiça até 15 de agosto.
10: STJ mantém prisão preventiva de homem acusado de atuar como falso médico.
11: Boa noite, eu sou Marcela Luiz.
10: E eu sou Walter Lima.
11: O presidente do Supremo Tribunal Federal e do Conselho Nacional de Justiça, ministro Edson Fachin, lançou nesta terça-feira a Rede Nacional de Magistrados para combater o avanço do crime organizado no país.
10: Segundo Fachin, a resposta estatal à criminalidade em rede exige, necessariamente, uma justiça também articulada em rede. Marcelo Della Libera.
12: O ministro Edson Fachin observou que o mercado de apostas eletrônicas clandestinas vem sendo utilizado como instrumento de organizações criminosas.
13: Essas plataformas podem servir à lavagem de dinheiro, à formação de estruturas empresariais aparentemente ilícitas, à integração com outras atividades ilícitas, como tráfico, contrabando e corrupção, além de apresentarem forte dimensão transnacional.
12: Criada por portaria do CNJ, a rede nacional prevê o compartilhamento de informações para enfrentar organizações criminosas cada vez mais sofisticadas.
11: Supremo está com o edital aberto para receber propostas sobre a modernização do sistema de justiça.
10: Podem participar instituições públicas, privadas e da sociedade civil até 15 de agosto. Pablo Lemos.
14: As propostas vão ser analisadas pelo Grupo de Estudos para a Modernização do Sistema de Justiça, instituído pelo presidente do STF, ministro Edson Fachin. O diretor do Centro de Estudos Constitucionais do Supremo, Fernando Facuri Scaff, que preside o grupo, explica que modernizar significa atualizar o sistema de justiça.
15: É fazer ajustes dentro de um sistema que funciona, que está rodando bem, para falar uma linguagem mais clara, e que você tem, dentro disto, a expectativa de uma sociedade brasileira como um todo por mais justiça e por mais segurança jurídica.
14: Para o relator do grupo Neide Barros Belo Filho, modernizar é uma exigência do tempo.
16: É necessário modificar, porque é necessário acompanhar o tempo, acompanhar as mudanças da sociedade.
14: Serão aceitas apenas manifestações institucionais sobre a modernização do sistema de justiça sem caráter pessoal, que deverão ser apresentadas por meio de formulário eletrônico.
11: Mantida a prisão preventiva de empresário acusado de atuar como falso médico em unidade básica de saúde de Cananéia, São Paulo.
10: A decisão é do vice-presidente do STJ, ministro Luiz Felipe Salomão, no exercício da presidência. Fátima Uchoa.
17: O empresário está preso desde janeiro. Segundo o Ministério Público, ele realizava exames de ultrassom, emitia laudos e atendia pacientes usando o registro profissional de médico de um sócio falecido. A fraude foi descoberta após ele afirmar durante exame que tinha identificado a vesícula de uma paciente que já havia retirado o órgão. Depois de o Tribunal de Justiça de São Paulo negar o primeiro habeas corpus, a defesa fez novo pedido de relaxamento da prisão ao STJ, mas o ministro Salomão não verificou ilegalidade manifesta nem urgência que justificassem a concessão da liminar. O ministro ainda apontou que o pedido de liberdade deverá ser examinado com mais profundidade no julgamento definitivo do habeas corpus, a cargo da sexta turma do STJ.
11: TST promove congresso para debater o uso de pesquisas no aprimoramento da Justiça do Trabalho.
10: O evento vai ser realizado na sede do Tribunal, em Brasília. Marla Lacerda.
18: O 4º Congresso Nacional de Pesquisa Judiciária, Estatística e Ciência de Dados da Justiça do Trabalho vai ser realizado entre os dias 25 e 27 de agosto. Com o tema Trabalho, Transformações Econômicas e Justiça, o evento é para incentivar a produção de conhecimento e a integração da rede de pesquisas judiciárias da Justiça do Trabalho. Magistrados, servidores, estudantes e profissionais que atuam na área e querem participar, fiquem atentos. As inscrições já podem ser feitas no portal do TST, que é o tst.jus.br.
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11: Uma boa noite.
10: E até amanhã.
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20: Eu sou Paula Groba.
21: E eu sou Humberto Pinheiro.
20: E estes são os destaques de hoje do Jornal do Senado, que começa agora.
21: aprovada a aposentadoria especial para agentes de saúde e de combate às endemias.
20: MP do frete. Senado retira valor fixo, mas mantém piso mínimo do frete para caminhoneiros.
21: Pacientes em internação domiciliar podem ter desconto na conta de luz.
20: Boa noite.
0: Boa noite.
20: Em acordo com o governo, o Senado aprovou a medida provisória que atualiza as regras do piso mínimo do frete rodoviário. A MP, que perderia a validade nesta semana, mantém a obrigatoriedade de um valor mínimo para o frete, como já prevê a legislação, mas retira do texto a definição de um piso nacional para a remuneração dos caminhoneiros.
21: Durante a análise na Comissão Mista e na Câmara dos Deputados, havia sido incluído um piso de R$ 5.000 mensais para os motoristas de longas distâncias. A medida provisória também endurece as punições para empresas que descumprirem o piso do frete, calculado pela Agência Nacional de Transportes Terrestres. Repórter Pedro Pincer.
1: O Senado aprovou o projeto de lei de conversão da medida provisória que torna obrigatório o cadastramento das operações de transporte rodoviário de cargas e reforça os mecanismos de fiscalização do piso mínimo do frete. Entre os tópicos está a determinação de um piso para o frete, mas sem definição do valor. A principal questão se dava em torno do perdão às multas aplicadas aos caminhoneiros que estiveram presentes nas manifestações de dezembro de 2022. Para o relator revisor, senador Stevenson Valentim, do Podemos do Rio Grande do Norte, a medida faz justiça e traz tranquilidade para a categoria.
22: Entendo que esse viés da multa já atingiu a sua pedagogia e permanecer com essa injustiça é passar uma ideia de vingança e que não contribui nada para a sociedade.
1: A líder do governo, senadora Tereza Leitão, do PT de Pernambuco, celebrou o acordo alcançado diante da relevância do assunto.
23: Se ela não fosse importante, ela ia caducar. Nós não permitimos a caducidade justamente pela importância que ela tem para a economia, para relações trabalhistas, para a autonomia de autônomos.
1: As novas regras terão um período de transição. Empresas e transportadores terão prazo mínimo de 60 dias para a adaptação às novas obrigações. O texto segue agora para a sanção presidencial.
20: E o roubo de combustíveis deixou de ser apenas um crime patrimonial e passou a ser uma importante fonte de renda para facções criminosas.
21: Para combater esse mercado ilegal, a Comissão de Segurança Pública aprovou um projeto que endurece as penas e cria crimes específicos para o furto e o roubo de petróleo, combustíveis e derivados. Repórter Bruno Lourenço.
24: O projeto de lei fixa a pena nesses casos de reclusão de 4 a 10 anos mais multa e aumenta a punição em um terço se o crime for cometido com destruição de barreiras, atuação conjunta de duas ou mais pessoas, abuso de confiança de funcionário público ou ex-colaboradores das empresas. O relator designado, senador Sérgio Moro, do PL do Paraná, defendeu a punição mais rigorosa.
25: Para proteger não só o mercado de combustíveis, mas especialmente o consumidor desses combustíveis, dessas quadrilhas, dessas gangues que se locupletam, não só furtando combustíveis e seus equipamentos, mas colocando em risco os indivíduos para os quais depois esse combustível fraudulento, muitas vezes, é revendido.
24: O projeto também altera a legislação de crimes contra a ordem econômica para punir quem armazena, transporta ou comercializa o combustível sabendo que é produto de crime. O texto estabelece ainda que as penas sobem em 2/3 se a ação resultar em desabastecimento, interrupção das atividades industriais, incêndio, dano ambiental, ferimento grave ou morte. A proposta seguiu para a Comissão de Constituição e Justiça.
20: O sedentarismo ou a inatividade física gera um custo anual estimado em cerca de R$ 300 milhões ao Sistema Único de Saúde. Esse valor equivale a aproximadamente 17,4% de todos os gastos do sistema com hospitalizações por essas condições.
21: No Senado, a importância da medicina esportiva na saúde dos brasileiros foi tema de audiência pública na Comissão de Esporte. Os detalhes com Patrícia Oliveira.
26: A medicina esportiva especializada no
0: no acompanhamento dos exercícios físicos na prevenção de lesões, reabilitação e melhoria do desempenho dos atletas também contribui para a saúde pública. Como destacou a senadora Leila Barros, do PDT do Distrito Federal, em audiência pública na Comissão de Esporte.
2: Ela beneficia milhões de brasileiros que encontram no esporte um instrumento de prevenção de doenças, de qualidade de vida e do envelhecimento saudável.
0: José Cavazói, da Federação Internacional de Medicina Esportiva, apontou a importância do exercício físico na redução mundial de casos de morte.
4: Que além de fazer as pessoas se sentirem bem, ele é capaz de reduzir infarto, reduzir AVC, reduzir morte. 5,3 milhões de mortes todos os anos que são atribuíveis ao sedentarismo.
0: O médico Fernando Torres destacou o papel social do exercício físico também no combate aos custos com sedentarismo no Brasil. De cerca de R$ 300 milhões por ano no SUS, em internações e tratamentos de doenças crônicas.
5: Exercício é remédio, porque ele realmente previne e trata doenças. Está altamente ligado à redução de gastos públicos e privados.
0: Os debatedores defenderam a criação de políticas públicas para ampliar a prática de atividades físicas no Brasil.
20: E famílias com pacientes em internação domiciliar que dependem de aparelhos elétricos poderão ter mais acesso ao desconto na conta de luz. A Comissão de Infraestrutura aprovou um projeto que amplia de 3 para 4 salários mínimos o limite de renda para a concessão da tarifa social de energia elétrica nesses casos.
21: O benefício atende pacientes que utilizam equipamentos como ventiladores pulmonares, bombas de infusão e aspiradores de secreção. A proposta, que busca reduzir os custos do tratamento feito em casa, segue agora para análise na Comissão de Assuntos Sociais.
20: E seguiu para a votação no plenário, em regime de urgência, o projeto que cria o Estatuto da Vítima. A proposta reúne em uma única lei os direitos e garantias de vítimas de crimes, contravenções, calamidades públicas, desastres e epidemias. Hoje, essas proteções estão espalhadas por diferentes normas.
21: O texto foi aprovado pela Comissão de Segurança Pública com parecer favorável do senador Wilder Moraes, do PL de Goiás. Segundo o relator, o sistema de justiça brasileiro historicamente concentrou a atenção na relação entre o Estado e o autor do crime, deixando a vítima em segundo plano. Para ele, o Estatuto corrige essa distorção ao fortalecer a proteção e o acolhimento das vítimas, o que também pode contribuir para o enfrentamento da criminalidade.
6: Contribui para estabelecer a confiança da população nas instituições de repercussão. Estimulam as notícias dos crimes e favorece a cooperação da vítima ao longo da apuração.
20: Profissionais que atuam na prevenção de doenças e no atendimento direto às famílias poderão passar a contar com uma aposentadoria diferenciada. O Senado aprovou em 2 turnos a proposta que garante esse direito aos agentes comunitários de saúde e aos agentes de combate às endemias, além de regulamentar o vínculo funcional da categoria.
21: A proposta aprovada prevê regras de transição e estende ainda a medida aos agentes indígenas de saneamento e de saúde. O texto segue para promulgação. Repórter Douglas Castilho.
7: A proposta aprovada estabelece como idade mínima de aposentadoria 57 anos para mulheres e 60 anos para os homens, condicionada à comprovação de 25 anos de tempo de contribuição e de efetivo exercício profissional, com regras de transição que terminam no ano de 2041 para os que já ingressaram na atividade. O texto também assegura a estabilidade a esses trabalhadores, vedando sua contratação temporária ou terceirizada, salvo na hipótese de emergências em saúde pública. O relator da proposta, senador Irajá, do PSD do Tocantins, destacou a atuação dos agentes na prática da saúde preventiva das famílias.
26: Merecem, assim como existe a aposentadoria especial dos nossos valorosos professores, assim como já foi também instituída a aposentadoria especial para os policiais, é merecida também a essa categoria. São soldados do nosso SUS, do Sistema Único de Saúde Brasileiro. Aliás, se tem o SUS de carne e osso, eles se chamam agentes de saúde e de combate a endemias.
7: Para compensar o aumento das despesas com essas aposentadorias, a União prestará assistência financeira aos estados e municípios.
21: Música. Com edição de Paulo Agrova e trabalhos técnicos de Eliseu Caires, o Jornal do Senado fica por aqui. Acompanhe agora as notícias da Câmara dos Deputados. Boa noite.
20: Boa noite e até amanhã.
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8: Deputados reduzem jornadas de trabalho de pais de pessoas com deficiência.
12: Plenário pode desobrigar férias escolares durante Copa de Futebol Feminino.
8: Câmara exige informação sobre bebê prematuro na certidão de nascimento.
13: Boa noite. O projeto que exige informação sobre bebê prematuro na certidão de nascimento já pode seguir para o Senado. A repórter Maria Neves tem os detalhes sobre a medida.
14: A Comissão de Constituição e Justiça da Câmara dos Deputados aprovou o projeto que obriga os cartórios a incluir na certidão de nascimento que a criança nasceu de forma prematura. De acordo com a autora da proposta, a deputada Silvia Cristina, do PP de Rondônia, são considerados prematuros os bebês que nascem antes de 37 semanas de gestação. Com a aprovação, o texto pode seguir para o Senado. Ainda, segundo Silvia Cristina, o Brasil é o país em que nascem mais bebês prematuros no mundo. Ela afirma que 12% dos partos realizados no país ocorrem antes do tempo mínimo necessário. A relatora do texto, deputada Maria Raiz, do PSB de Pernambuco, defende que incluir a informação sobre prematuridade do bebê na certidão de nascimento, além de garantir o atendimento médico adequado à criança, também trará economia para os cofres públicos.
15: A partir do momento que a gente sabe que uma criança nasce de forma prematura, a gente garante que o atendimento seja dado de forma mais precisa. Então, além, obviamente, de garantir um atendimento melhor para as mulheres, a gente garante que uma economia para o Estado.
14: Ao apresentar o projeto em 2024, Silvia Cristina afirmou que, de acordo com informações da Organização das Nações Unidas, a prematuridade é a principal causa de morte infantil no mundo. A página do Hospital Albert Einstein explica que bebês nascidos antes do tempo têm maior probabilidade de apresentar problemas como pulmões imaturos que exigem ventilação mecânica. Além disso, os intestinos ainda não se encontram totalmente desenvolvidos no nascimento, o que dificulta a absorção do leite materno. Outra complicação é o cérebro prematuro, que impede o recém-nascido de ter o instinto de sugar os mamilos da mãe para mamar. Ainda de acordo com as informações do hospital, problemas decorrentes da prematuridade podem durar por toda a vida. Da Rádio Câmara de Brasília, Maria Neves.
8: Maurício do Vôlei, do PL de Minas Gerais, apresentou projeto que cria a Política Nacional de Proteção da Inocência Infantil. De acordo com o deputado, a medida protege crianças e adolescentes da exposição a conteúdos inadequados ao desenvolvimento psicológico, moral e emocional.
13: Maurício do Vôlei acrescenta que o projeto amplia o acesso dos pais a informações sobre materiais pedagógicos e atividades escolares que tratem de temas sensíveis. Na visão dele, o texto é uma forma de garantir maior transparência na formação de crianças e adolescentes.
3: Saúde.
8: Comissão de Saúde aprova projetos sobre idosos e prevenção do câncer. A repórter Sofia Peçanha ouviu a relatora.
16: A Comissão de Saúde aprovou o projeto que prevê a suplementação nutricional como parte do tratamento de idosos diagnosticados com desnutrição ou risco de desnutrição durante internações hospitalares. A proposta, apresentada pelo deputado Pedro Ayara, de Minas Gerais, determina que hospitais públicos e privados conveniados ao Sistema Único de Saúde ofereçam suplementos nutricionais aos pacientes idosos sempre que houver indicação clínica. O projeto tem como objetivo assegurar que a suplementação seja parte integrante do cuidado hospitalar e da reabilitação pós-alta. Dessa forma, além de melhorar a recuperação de pacientes idosos, a medida também reduz complicações durante e após a internação, como afirmou a deputada Silvia Cristina, do PP de Rondônia, relatora na comissão.
27: O PL fortalece a integralidade da atenção e da saúde que contribui para a sustentabilidade do sistema ao reduzir custo de sobrecarga hospitalar.
16: De acordo com o projeto, todos os pacientes idosos internados deverão passar por triagem e avaliação nutricional na admissão hospitalar. com reavaliações durante a internação e na alta. Caso o idoso ainda apresente desnutrição ou risco nutricional no momento da alta, ele poderá receber suplementação gratuita pelo SUS por até 60 dias, com acompanhamento das equipes de saúde. Após passar pela aprovação nas comissões de defesa dos direitos da pessoa idosa e de saúde, a proposta segue para análise na Comissão de Finanças e Tributação. Outro projeto aprovado pela Comissão de Saúde institui o Dia Nacional de Combate ao Câncer, a ser celebrado anualmente em 27 de novembro. A proposta, apresentada pela deputada Flávia Moraes, de Goiás, amplia as ações de prevenção, diagnóstico precoce, tratamento e apoio às pessoas acometidas pela doença. Estão previstas campanhas educativas, incentivo a ações de rastreamento da doença, apoio psicossocial a pacientes e familiares, capacitação de profissionais de saúde e estímulo à pesquisa científica na área oncológica. A relatora na Comissão de Saúde também foi a deputada Silvia Cristina. Ela destacou que o projeto busca maior visibilidade ao tema e fortalecer a mobilização social e institucional em todo o país.
27: Representa passo concreto e necessário para fortalecer a política pública de enfrentamento ao câncer no Brasil, integrando a prevenção e atenção e a reabilitação, o apoio psicossocial no momento em que os números evidenciam urgência.
16: Após a aprovação na Comissão de Saúde, o projeto segue agora para análise da Comissão de Finanças e Tributação. Da Rádio Câmara de Brasília, Sofia Peçanha.
3: Esporte.
13: Josivaldo JP, do União do Maranhão, defende a aprovação de proposta que inclui entidades esportivas sem fins lucrativos entre as instituições com imunidade tributária. Ele afirma que a medida busca reduzir custos de organizações que atuam na formação de atletas e na inclusão social.
8: Josivaldo JP aponta que o texto alcança apenas entidades certificadas dos movimentos olímpico, paralímpico, clubístico ou educacional. Ele argumenta que a regra pode evitar o fechamento de projetos esportivos, principalmente em comunidades que dependem dessas iniciativas para atender crianças e jovens.
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3: Trabalho.
13: A Câmara aprovou redução de jornada de trabalho para pais de pessoas com deficiência. A repórter Paula Bittar tem os detalhes.
11: A Comissão de Constituição e Justiça da Câmara aprovou uma proposta que prevê a redução da jornada de trabalho sem prejuízo salarial para pais de pessoas com deficiência. De acordo com o texto aprovado, a necessidade e o percentual da redução da jornada serão definidos por avaliação biopsicossocial, realizada pelo menos a cada 2 anos. Conforme o resultado, o benefício poderá ser ampliado, mantido, reduzido ou suspenso. Durante a discussão da proposta, a deputada Soraya Santos, do PL do Rio de Janeiro, defendeu critérios para a concessão do benefício como forma de evitar fraudes.
17: Esse projeto é um projeto importantíssimo para as mães atípicas que precisam ter mais tempo dentro de casa, e é lógico que o meu voto será, e do partido, na orientação de aprovar, mas me cabe aqui fazer um alerta. Esse tipo de benefício deveria sempre estar vindo com um critério de avaliação.
11: O projeto que prevê a redução da jornada de trabalho sem prejuízo salarial para pais de pessoas com deficiência já pode seguir diretamente para análise do Senado, a menos que haja recurso para votação antes pelo plenário da Câmara. Da Rádio Câmara, de Brasília, Paula Bittar.
3: Eleições.
8: O projeto de Paulinho da Força, do Solidariedade de São Paulo, permite contabilizar como gastos eleitorais despesas com o cuidado de dependentes de candidatas. A medida beneficiaria mulheres com filhos de até 12 anos ou dependentes com deficiência.
13: A proposta autoriza o custeio de babás, cuidadores, creches e transporte de dependentes durante a campanha. Segundo Paulinho da Força, o objetivo é ampliar a participação feminina na política e reduzir os obstáculos enfrentados pelas candidatas.
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3: Consumidor.
8: Comissão aprova medida que permite maior transparência na conta de luz. A repórter Júlia Lopes nos conta o que foi proposto.
22: A Comissão de Defesa do Consumidor da Câmara dos Deputados aprovou um projeto que obriga as distribuidoras de energia elétrica a incluir, junto com a conta de luz, um registro fotográfico do medidor de consumo da unidade de energia. De acordo com o texto, a medida tem como objetivo fortalecer a proteção dos direitos do consumidor e garantir mais transparência nas informações sobre o consumo de energia. A proposta também busca aumentar a confiança do usuário, já que o registro fotográfico anexado à fatura permite acompanhar mais clareza o processo de medição da cobrança. Para o relator da proposta, deputado Celso Russomano, do Republicanos de São Paulo, a iniciativa protege tanto o consumidor quanto as empresas. Ele ressaltou que a imagem do medidor pode servir como prova em casos de contestação, ajudando a evitar fraudes e possíveis manipulações.
23: O consumidor vai ter o direito de receber a conta com registro fotográfico, ou seja, na hora que for lida a conta de energia elétrica, vem uma fotografia do medidor, do consumidor junto, né, impressa na própria conta, e aí o consumidor vai poder ver que, de fato, a leitura foi feita da maneira correta e vai poder acompanhar, inclusive, o consumo. Aí, se houver erro, fica mais fácil para ele provar que existe um erro na cobrança da conta de energia elétrica.
22: O projeto, que inclui junto à conta de luz um registro fotográfico do medidor de consumo, segue agora para análise na Comissão de Minas e Energia. Da Rádio Câmara de Brasília, Júlia Lopes.
3: Desenvolvimento Regional.
13: Projeto de Paulo Guedes, do PT de Minas Gerais, concede ao município de Vieiras o título de Capital Nacional dos Peixes Ornamentais. A proposta reconhece a importância da cidade para a piscicultura ornamental e sua contribuição para a economia da Zona da Mata Mineira.
8: Segundo Paulo Guedes, o reconhecimento fortalece a identidade produtiva de Vieiras, amplia a visibilidade do setor e incentiva o desenvolvimento regional. A proposta destaca ainda o potencial da criação de peixes ornamentais para gerar renda e apoiar pequenos produtores.
3: Educação.
13: O plenário da Câmara pode votar a qualquer momento o projeto que retira a obrigação de férias escolares durante a Copa do Mundo de Futebol Feminino no ano que vem. Essa obrigação foi criada por uma lei de 2026. Entenda com o repórter Antônio Vital.
24: Ganhou regime de urgência e pode ser votado a qualquer momento no plenário da Câmara, projeto que desobriga as redes de ensino pública e privada de todo o país a concederem férias escolares para todos os alunos durante a realização da Copa do Mundo Feminina de Futebol no ano que vem. Lei de autoria do governo, aprovada no início do ano pelo Congresso, obriga que as férias dos estudantes coincidam com o período do torneio, entre 24 de junho e 25 de julho de 2027. Projeto apresentado pela deputada Anne Ortiz, do PP do Rio Grande do Sul, permite que os sistemas de ensino dos estados e municípios decidam sobre o período de férias escolares em vez de obedecer ao calendário oficial da competição. Entidades como a Federação Nacional das Escolas Particulares criticaram a obrigatoriedade prevista em lei e alegaram que a alteração do período de férias no meio do ano coloca em risco o calendário escolar exigido pela Lei de Diretrizes e Bases da Educação, que obriga pelo menos 200 dias letivos no ano. O regime de urgência permite que o projeto seja analisado diretamente no plenário da Câmara, sem passar pelas comissões permanentes da Casa. A urgência foi aprovada de maneira simbólica, sem votos contrários. Para a autora da proposta, Anne Ortiz, a definição do período de férias em função da competição não foi discutida com as instituições de ensino e vai causar prejuízos para as escolas, alunos, pais e professores.
25: Não é possível, num país de 5.570 municípios, onde a Copa do Mundo vai ser sediada em apenas 8 municípios, nós termos uma regra para valer para todos os municípios. que obriguem mais de um mês de férias no meio do ano. Isso vai causar um problemão, não só para as famílias, para os pais, para as mães que trabalham, mas também para os trabalhadores da educação no nosso país.
24: Os Jogos da Copa do Mundo de Futebol Feminino serão realizados em 8 cidades: Belo Horizonte, Brasília, Fortaleza, Porto Alegre, Recife, Rio de Janeiro, Salvador e São Paulo. Segundo o governo, a expectativa da FIFA é de que o evento alcance um público de mais de 3 milhões de torcedores, o que movimentará a economia brasileira e projetará o Brasil como potência esportiva. Da Rádio Câmara de Brasília, Antônio Vital.
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4: Justiça.
8: Projeto de Caroline de Tone, do PL de Santa Catarina, concede anistia a pais punidos por adotarem a educação domiciliar, conhecida como homeschooling. Ela reforça que a medida beneficia apenas os casos em que não houve negligência, maus tratos ou violação dos direitos da criança e do adolescente.
13: Segundo Caroline de Tone, a proposta repara penalidades aplicadas a famílias que optaram pela educação domiciliar de boa fé. Para a deputada, o projeto reforça o papel da família na educação dos filhos e garante mais segurança jurídica aos pais que adotam esse modelo de ensino.
4: Segurança Pública.
8: Projeto aumenta penas para crime de ameaça por arma ou condição da vítima. A repórter Daniela Lessa nos conta quais os agravantes.
5: A Comissão de Constituição e Justiça da Câmara dos Deputados aprovou o projeto que aumenta a pena para o crime de ameaça quando cometido com uso de arma ou contra mulher por razões do sexo feminino, crianças, adolescentes, pessoas idosas ou com deficiência. A proposta é do deputado Mário Ehringer, do PDT de Minas Gerais, e altera o Código Penal para aproximar as punições dos crimes de ameaça e de perseguição. Atualmente, a pena para o crime de ameaça é detenção de 1 a 6 meses ou multa. Pelo texto, a pena para ameaça poderá ser aumentada de metade quando o crime for praticado com arma ou contra mulher por razões do sexo feminino, criança, adolescente, pessoa idosa ou pessoa com deficiência. Também haverá aumento de pena se a ameaça ocorrer na presença de criança ou adolescente. Além disso, o projeto permite que o Ministério Público inicie a ação penal nesses casos, mesmo sem a representação da vítima, o que pode facilitar a responsabilização dos agressores. O relator, deputado Pompeu de Matos, do PDT do Rio Grande do Sul, defendeu que a mudança corrige distorções na lei e reforça a proteção das vítimas.
6: A pessoa que se sente ameaçada muda todo o seu comportamento, inclusive corporal, de alimentação, de sono, de perturbação por ser ameaçado. E se for perseguido, é a mesma coisa. Então nós estamos colocando, perseguir ou ameaçar é a mesma situação. Tem a mesma pena, tem a mesma responsabilidade, tem a mesma gravidade.
5: Pompeu de Matos defendeu também o aumento de pena para casos em que a ameaça ocorre na presença de crianças ou adolescentes, pela gravidade do trauma provocado ao apenas testemunhar uma situação de violência. O projeto que aumenta penas para o crime de ameaça, especialmente quando envolve mulher por razões do sexo feminino, criança, adolescente, pessoa idosa ou pessoa com deficiência, ou ameaça feita com uso de arma, agora segue para análise do plenário da Câmara. Da Rádio Câmara de Brasília, Daniele Lessa.
4: Direitos Humanos.
13: Rubens Ottoni, do PT de Goiás, é um dos autores de projeto que cria uma política nacional de grupos reflexivos sobre masculinidades, prevenção da violência e cultura de paz. O objetivo, segundo ele, é atuar antes que a violência aconteça, com ações educativas voltadas também a adolescentes.
8: Rubens Ottoni afirma que os grupos poderão funcionar em escolas, unidades de saúde, equipamentos da assistência social, órgãos de justiça e espaços comunitários. O congressista ressalta que o texto prevê atividades sobre sobre resolução não violenta de conflitos e prevenção da violência contra mulheres.
13: Termina agora o Jornal Câmara dos Deputados, produzido pela Rádio Câmara, com trabalhos técnicos de Everson Urani e apresentação de José Carlos Andrade e Márcio Aquilissardi. Uma boa noite para você.
8: Uma ótima noite para você. A Voz do Brasil volta amanhã.
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1: Uma ótima noite para você, sintonizado 101,9. Educativa FM, conectada com Campinas. Começamos mais uma edição do programa Love Songs, trazendo para você o que há de mais romântico na música mundial. Músicas especiais para você recordar e também se emocionar. Na sua companhia, Deco Lopes. Abrimos o programa de hoje ao som de Bee Gees com Charade. Boa noite.

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0: Kid Abelha, amanhã 23.

As melhores músicas para você sintonizado na Educativa FM. 8 horas e 31 minutos em Campinas. Sandra, Change Your Mind.

0: fechando esta primeira hora da programação do Love Songs. Madonna, This Is To Be My Playground. Ouvimos antes Chris de Burgh com Love's My Decision. Daqui a pouco voltamos com mais músicas para você.
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